0: Florence Lorival, Bom de Bico, fechando mais uma sequência musical do nosso Clube da Viola. Gente, intervalo é rápido e a gente volta já já.
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9: Clube da Viola de volta, agora sim, agradecendo o carinho, a audiência e paciência. Faz o seguinte, ó, aumenta o volume aí e vem curtir comigo. Tá chegando Duduca e Dalvan, Espinheira.

0: Cascatinha e Ana, Chua Chua, fechando mais uma sequência de músicas do nosso Clube da Viola. Intervalo rápido, voltamos já já.
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1: O trânsito nessa cidade está cada dia mais caótico.
2: Nesse momento, o trânsito na Rua das Pedras está bastante difícil. Por isso, a melhor opção é a Avenida das Flores.
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4: 9h31.
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7: Clube da Viola já tá de volta no seu rádio. Vem comigo então. Agora tem o som de Marrerito, o menino da canoa.

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1: Bombar e delay, pagode do gago. Agora é a vez de Sérgio Reis. Adeus, Mariana.

0: Mocoque Paraíso, Aquela Parede. Fechando mais uma sequência musical aqui do Clube da Viola. Daqui a pouquinho tem mais.
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3: 9:51.
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6: Clube da Viola tá de volta. É música, é informação, é descontração. Vem comigo então, abrindo o último bloco musical, tem Liu e Léo com Paineira Velha.

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0: graça.
1: O caipirão, craveiro e cravinho, pra fechar o nosso Clube da Viola de hoje, agradecendo o carinho, a audiência, a paciência. Grande abraço aqui do Rodrigo Souza, até o próximo programa, se Deus quiser. Tchau, tchau, até lá.
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0: FM. 22 horas e 9 minutos.
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1: Está no ar o Cidade in Love, idealizado para atrair e aproximar corações. Com Ju Garcia falando, venha deixar que cada palavra, cada interrupção silenciosa e cada vibração sonora se entrelacem com sua experiência pessoal. Aqui todo detalhe se justifica porque a essência do romantismo orienta nosso caminho. É o lugar onde a intensidade se converte em lembranças e a emoção em companhia. Para começar, permita que os acordes musicais preencham o ambiente e digam aquilo que fica além das palavras. Aumente o volume e aprecie a primeira faixa musical de hoje.
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0: o eco sentimental da música anterior ainda ressoa no ar. Permanecendo em harmonia, a próxima faixa avança nossa narrativa.
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0: final da canção ecoa, deixando uma marca de intensidade dos sentimentos experimentados até aqui. É tempo de dar uma pequena pausa no programa Cidade em Loco. Após a pausa, continuaremos a celebrar as emoções neste espaço dedicado ao romantismo.
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0: 22h31.
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4: O retorno do Cidade in Love, palavras que tecem conexões entre corações, trazem vida aos detalhes de novo. Esta atmosfera única ainda é definida pela essência do romantismo. Deixe-se capturar por essa onda que converte emoções em presença. Agora deixemos a música falar, dizendo tudo aquilo que o coração sabe absorver.
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0: Quando um acorde se despede, é a chance para novas emoções florescerem. Deixe que a próxima melodia capture seu coração neste instante.
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0: Com a música, o cenário se torna perfeito e abre espaço para aquele descanso tão necessário. O programa Cidade em Love entra em um curto intervalo. Quando voltarmos, a mesma intensidade romântica acompanhará a sequência das nossas músicas selecionadas para você.
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0: 22h50.
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4: Cidade in Love retorna enchendo cada momento de emoções que transformam o ordinário em extraordinário. Neste lugar, cada termo vira um abrigo e cada segundo é ainda mais significativo. Continuando nesse clima, deixe que a música te abrace e complete o encanto que apenas o coração compreende.
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0: O fim da canção não é o fim do sentimento. Ele se transforma e renova. E agora, um novo som para marcar o começo desta renovação.
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0: canção se encerra marcando a transição para um pequeno intervalo. É hora de uma pequena pausa, fique ligado. Logo mais, continuaremos a encher este lugar com músicas novas que são puras emoções. Após o intervalo.
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0: 23 horas e 9 minutos.
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2: Cidade in Love está novamente aqui, despertando sentimentos que aproximam corações. E agora vamos ser levados pela magia da próxima canção.
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0: O fim da faixa chega. Todavia, o sentimento romântico segue inalterado. O próximo número musical está pronto para manter o ritmo deste momento.
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0: mais uma faixa emocionante. Agora, um pequeno intervalo no Cidade em Loco. Após o intervalo, continuaremos trazendo emoções que fazem cada momento ser especial.
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0: 23h34.
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2: O Cidade in Love está de volta, oferecendo-nos mais uma vez a possibilidade de viver plenamente as emoções que nos definem. A música é a ponte emocional que atravessa o tempo, trazendo de volta momentos especiais.
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0: O eco do som anterior marcou presença, fazendo do silêncio uma recordação. E a próxima faixa vem para adicionar um novo episódio a essa jornada emocional.
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0: O Cidade em Love faz uma pequena interrupção, porém o romantismo não para. Está presente sempre. Eu, Gil Garcia, quero destacar que sua presença é fundamental para a realização deste encontro. Retorne após o intervalo para continuarmos com mais melodias e experiências que tocam o coração.
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0: 23:49.
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3: O retorno do Cidade in Love ao ar. A magia que faz cada instante valer a pena está de volta. Agora, deixe-se envolver pela canção que vem a seguir e mantenha viva essa história repleta de emoções.
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0: término de uma melodia marca o princípio de uma nova emoção. Assim, deixe a nova canção que se inicia agora conquiste você.
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Oi, gente, bom dia! Sejam todos bem-vindos a mais um Sinfonia Sertaneja com a minha companhia Victor Gabriel para você, segunda-feira. Hoje, primeira segunda-feira útil do mês de agosto. Hoje, 3 de agosto de 2026. Estamos chegando com mais uma grandiosa e deliciosa programação para você. Agora já são 5 horas e 1 minuto aqui dentro da programação da Montanhesa FM. Muitíssimo obrigado pela preferência a todos vocês que já estão só no aguardo, com o rádio já sintonizado aí na frequência, só aguardando o início de mais uma transmissão com a graça de Deus aqui em mais uma programação especial. Estaremos juntos e misturados até as 8 horas da manhã, hoje levando mais uma abertura de programação para você com muita notícia, com muita informação, muita credibilidade e ainda muito entretenimento e muita música especial também. Já pega o seu telefone, pega o seu WhatsApp, já vem mandando a sua mensagem pra gente. Tô indo abrir empresa, Victor, tô mandando mensagem. Mande sim que eu estarei atendendo cada um de vocês e a todos que já estão na lida do trabalho já. Um excelente trabalho. Uma excelente manhã de segunda-feira, amanhecendo junto de você, na companhia do seu Sinfonia Sertaneja que já está no ar.

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1: Muito bem, estamos por aqui juntinho de você, hein? Agora 5 horas e 2 minutinhos aqui dentro do Sinfonia Satélite, em nome de nossos parceiros aqui de nossa programação. 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Vamos juntos aqui agora com muita, mas muita participação especial. Pega o telefone 99688-1049. Esse é o nosso WhatsApp aqui, comercial de músicas aqui da Montanhês FM. E você pode estar ligando também para o nosso telefone fixo, viu? 3813-1113. Te aguardo por aqui para a gente trazer aqui também uma deliciosa participação junto de vocês. A todos os motoristas, nosso abraço, nosso carinho, excelente segunda-feira para vocês. As cidades vizinhas, nosso muito obrigado. Um abraço e bom dia para as demais vizinhanças aqui de nossa audiência.
2: Bom dia!
1: Nuvem de Lágrimas, Chitãozinho e Xororói. Depois, Eli Silva e Zé Goiano, Boiadeiro e Boi também.

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10: Muito bem, queridos ouvintes, agora a hora certinha,

0: 5h18 agora em Vazante, você do outro lado nos acompanhando, nos ouvindo agora essas nossas dicas dos nossos parceiros para você começar a semana com muita, mas muita economia dentro do bolso, hein? 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Bora que bora aqui no Sinfonia Santarém, agora mais participações comigo, agora amanhecendo juntinho de vocês, já são 5h19, a hora certa não espera ninguém, viu? 5h19 com o horário sempre de Brasília. Jack, bom dia, como que tá o Parangolé por aí, garoto? Ótima segunda-feira pra você.
1: Bom dia, Vitor Gabriel, é o Jack. Mandar música pra nós é Vestido Colado, agradeço a todos os meus colegas, a Samob, o Jura, Fabíola, Quati, seu Nelson, Tom em Salvador, Dariana, Zé dos Reis, Tonzinho no centro, Tom Cunhado, Triticano, Darim, Pulu, Betim e todos que gostarem da música. Saraiva, tá na Montanhesa, tá beleza. Valeu, amigão.
0: Valeu, obrigado, bom dia. 5h20, Barreirito, agora canta pra você.

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9: Vamos aqui remando o nosso Sinfonia Sertaneja, um abraço e bom dia lá pro nosso Edivaldo. Edivaldo, obrigado aí, viu? Enquanto o sol brilhar com Mato Grosso Matias, é o que você quer curtir? Vamos mandando aí, né? Agora pra você ouvir aí na sequência, aqui dentro de nosso programa, aqui no nosso Sinfonia Sertaneja, viu? Obrigado aí, um abraço. As demais cidades vizinhas, alô Lagoa Grande, um abraço, bom dia, boa segunda-feira por aí. Excelente segunda-feira também pra todos os patenses aí e os paturebas, ouvindo a nossa audiência também aqui no Sinfonia.

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2: 5:48.

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3: Muito bem, ouvintes, da hora certinha, agora 5h51, 9 minutos faltando para 6 horas da manhã. Daqui a pouco a oração para vocês aqui dentro de nosso programa. E agora, alô você, dono de casa, hein? 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Continuando aqui a nossa participação com os ouvintes, agora é a vez do Ronan participar com a gente. Ronan, bom dia. Qual que é a região que você está hoje, hein? Tudo certinho por aí? Boa segunda-feira.
4: Bom dia, Raimundas. Bom dia, povo de Vazante. Aqui é o Ronan da Jardinar de Munes. Manda música para nós aqui no Senai, fazer manutenção no jardim. Ó, manda aquela música para nós, picar pau na madeira, e oferecer para o nosso presidente do sindicato, Serginho Doneda, para todo mundo lá na... No Laticínio, no Tecnopres, tá? Na Montanhesa, tá uma beleza. Ronanda Jernay Muniz, desejo uma boa semana para você e para todo mundo de Vazante. Um abraço.
3: Um abraço para você, obrigado, bom trabalho aí. Daqui a pouquinho atendo você, viu, Valicão? Tudo certinho, tudo batuta por aí? Espero que você esteja bem, tudo bom por aí? Um abraço, bom dia. E também quero mandar um abraço lá para a região lá do Morro Agudo, hein? Pessoal lá nos ouvindo também, o maior carinho possível vindo deles por lá. Então, um abraço a vocês, excelente dia. Um amanhecer importante, um amanhecer especial aí dentro de nossa audiência. Agora, Tião Carreiro e Pardinho, hein? O Rei do Gado com Leandro e Leonardo. Música.

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1: 6 horas.
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3: Bom dia, povo de Deus, segunda-feira de agosto. Que a sua segunda-feira comece alegre e motivada, como deve ser na vida. Rezemos juntos, suplicando a Deus as graças e bênçãos do céu. Ah, mande as suas intenções no www.padrereginaldomanzotti.com.br. Em nome do Pai, do Filho e do Espírito Santo. Amém. Sagrada Família de Nazaré, nesta manhã me coloco em oração por todas as famílias. Ó Sagrada Família de Nazaré, que as famílias aqui na Terra tenham o discernimento necessário para fugir de todas as ciladas que o mundo oferece. Jesus, Maria e José, eu coloco como intenção especial os pais aqui na Terra. Que Deus, o Pai do Céu, nos concedeu como pai biológico ou pais do coração. Diga o nome do seu pai. Senhor, aos pais falecidos, peço descanso eterno e a luz perpétua. Aos pais vivos, saúde, prosperidade e paz. Senhor, abençoai e santificai as famílias, de modo especial os casais. Aperfeiçoai o amor dentro do matrimônio. Fazei com que sempre lembrem o pacto nupcial e que possam a cada dia, no perdão, no diálogo, na fidelidade, reavivar o amor que os une. Senhor, nesta manhã, eu venho pedir que o perdão seja abundante na família, que o amor seja constante e o diálogo uma ponte de recomeço. Afaste para longe das famílias brigas, discórdias, desavenças, infidelidade e enfermidade. Nesta manhã peço, Senhor, afastai para longe todos os ataques do inimigo contra a família e, de modo particular, por estas pessoas que em minha família precisam de oração. Sagrada Família de Nazaré, santificai e protegei a minha família. Rezo, Senhor, pelos pais, pais biológicos, pais adotivos, que vivam verdadeiramente a missão da paternidade. Pai nosso, que estais no céu, santificado seja o vosso nome. Venha a nós o vosso reino, seja feita a vossa vontade, assim na terra como no céu.

0: pão nosso de cada dia nos dai hoje. Perdoai-nos nas nossas ofensas, assim como nós perdoamos a quem nos tem ofendido. E não nos deixeis cair em tentação, mas livrai-nos do mal. Amém. O Senhor esteja convosco. Ele está no meio de nós. Que a bênção de Deus Todo-Poderoso recaia sobre a água, a roupa dos enfermos, principalmente a família e os pais. Em nome do Pai, do Filho e do Espírito Santo. Amém. Sagrada Família de Nazaré, santificai e protegei a minha família. Amém.
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0: Muito bem, estamos de volta. Agora 6 horas e 7 minutos em ponto para você. Alô, Valicão, bom dia. Vem pro Sinfonia, tudo certinho por aí? Segunda-feira especial.
1: Bom dia, Vico. Bem, Morão. O Valicão aqui na curva do Grotão toca para nós aí. Levanta, patrão, levanta. Torres Pisaltino, Bigode de Arame lá nos bagos. Mete a Eva. O Robson Quituto, Voz Amor. Luiz Paulo Gordinho, família no Sombrais. O Paulo Rogério Bechó no Retiro, a mãe Becholinho no Lagoa Grande, e às vezes era assim, por não esquecer, tem aí, tá na montanhista, tá beleza, bora, cara.
0: Vamos lá, hein, Tião Carreiro Pardinho, ó, levanta, patrão, levanta, 6 e 7, muito bom dia.

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3: Meu povo, agora pra vocês, 6 horas e 12 minutos aqui junto de mim, Victor Gabriel, a transmissão do Sinfonia Sertaneja. Muito alegre, muito feliz de estar com vocês em mais uma semana especial, mais um mês produtivo aqui no mês de agosto para o ano de 2026. 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
2: Já estamos de volta, agora 6 horas e 15 minutos. Meu abraço, meu carinho lá pra Nagamá. Pessoal, bom dia, viu? Um abraço aí pra vocês. Obrigado por estar curtindo a gente, viu? Todos os rádios ligados aí dentro de toda a programação especial por Lagamá, todos os lagamarenses aí já iniciando, né? Mais uma manhã produtiva, mais uma manhã especial nesta segunda-feira tão importante pra gente. Uma segunda-feira que traz também muitos benefícios também pra nossa vida, né? Estamos iniciando mais uma energia nova, uma nova estação, agora a estação de signos sobre Leão, né? Leão começou no dia 24 de julho e vai finalizar somente no finalzinho do mês aqui de agosto. O mês dos leoninos e agora, nesse mês especial de agosto aí, vindo até o dia 23 de agosto, hein? E vai começar também nessa semana, novena em louvor a Deus, a São Bento, né? Lá no Jardim Vitória. Então vai ser mais uma semana super agradável para a comunidade de eventos aqui em nossa cidade. Está vindo aí também na próxima semana, após da casa do dia 10 adiante, a Expo Paracatu, viu? Portões abertos aí. O Grupo Bida, junto com a Copervap, fazendo aí mais uma festa aí da Expo Paracatu no ano de 2026, comemorando aí 35 anos de história. E agora, gente, um dos benefícios do leite de camelo para vocês. Uma das principais qualidades detectadas nas pesquisas com leite de camelo é a capacidade que ele tem de proteger e curar as crianças vítimas aí de reações alérgicas. É um dos principais benefícios aí sobre esse fato de saúde e jornalístico para vocês. Agora quem canta é Carlos Henrique e Emiliano, a figura do velho. No próximo bloco tem Velho Pai aqui vindo com Lourenço e Lorival.

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9: Ouvintes, agora a hora certa com a gente, agora 6h24 aqui no Sinfonia Sertaneja, só pra minha companhia, Victor Gabriel, juntinho de você. 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

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Bora que bora, agora 6h25, muito bom dia. Vocês aí participem do nosso WhatsApp, viu? Já anote aí nosso zap zap por aqui, ó. Pega o nosso númerozinho aí, segunda-feira, o povo tá acordando agora. Daqui a pouquinho chove de mensagem por aqui. Como que tá por aí? Você foi fazer aniversário hoje? Parabéns. Tá comemorando mais uma idade de profissão também? Muito parabéns pra você. Hoje retorna aí os ensinos aí de... Os ensinos de educação do país, né? O retorno das férias começa hoje, nesta segunda-feira. Então, as redes municipais de ensino e as redes estaduais também já retornam às aulas no período letivo aí para o ano de 2026. Muito importante também essa data de segunda-feira hoje. São as datas aí que estão fazendo as felicitações, né? Nas demais aí localidades dos países afora, mundialmente e nacional. Então, a gente vai aqui já visitando o nosso calendário aí .com.br, né? Hoje tá aqui pra mim, na lista, que é dia especial aqui, ó, de Santa Lídia. Muito obrigado, a gente agradece a todos os grupos de oração e homenagem a Santa Lídia, porque no século I aí, ó, ela vivia em Filipos, na Macedônia, onde era próspera, vencedora de purpura, e é no antigo, e o antigo tecido usado nas roupas dos nobres aí. E a chegada do apóstolo Paulo à cidade, Lídia foi a primeira pessoa a se converter na Europa. Após a conversão, ela se dedicou a vida ao cristianismo. Por ter trabalhado com tecidos, ela é considerada a padroeira dos tintureiros. E olha, tem um dia do tintureiro, hein? E é hoje, na segunda-feira, dia 3, hein? A gente parabeniza vocês, deixa o nosso abraço, deixa o nosso carinho. E amanhã também é dia do sacerdócio. Então amanhã também é dia de São Maria Maria Vianney, é dia do cookie e dia do sacerdote e do padre também, tá certo? Então nosso abraço, nosso carinho. Aí as demais dioceses ouvindo também a nossa transmissão especial. 6h27 agora, bora aqui de mais música pra vocês. Cantando agora dentro de nossa Sinfonia Sertaneja. Vem aqui, ó, Sérgio Reis, Menino da Porteira. Foi tema de filme, hein? Essa música foi tema de filme. O Menino da Porteira. Filme muito bom, intitulado aí por nosso grandioso Daniel, da dupla João Paulo e Daniel.

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0: Amados ouvintes, agora a hora certa para você, agora 6h36, e atenção, hein, as inscrições para a tradicional cavalgada da Expo Paracatu, 35 anos estão abertas e segue até amanhã, no dia 4 de agosto. 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
0: Muito bem, agora com a gente, 6h37, para você, um ótimo dia, muito bom dia, obrigado por estar aí com a gente. Ô Gilson, fala com a gente aí, tudo certinho?
2: Bom dia, meu amigo Helder Silva. Hoje é aniversário do outro amigo meu, Celso Machado, caboclo bom. Por favor, tocar a música, é Gol. Ofereço para ele. Que ele tenha muita saúde, felicidade de Deus no comando. Um abraço.
0: Um abraço pra você, tudo de bom, viu? Obrigado por estar aí curtindo a gente. Essa aí eu não consigo lhe atender agora, mas eu toco toda a programação pra você, tá bom? Aqui em nome do Celso, dedico aqui todas as músicas sertanejas aqui de dentro do nosso Sinfonia Sertaneja a ele, tá? Obrigado aí, ele é um grande cantor múltiplo aí, que está trazendo vários trabalhos, vários projetos aí, até no segmento aí, mais no sertanejo raiz, mais no sertanejo atual, e homenageando também os demais aí, projetos aí da forma da vida ser mais leve. Nosso carinho, nosso abraço, felicidades a ele aqui em seu nome, em nome de toda a nossa programação também, tá bom? Aí, Carretão da Saudade, mando a ele aí na voz das Irmãs Barbosa, obrigado aí, 6h39. Soraya, bom dia, daqui a pouquinho eu te mando um som aí também.

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5: Muito bem, queridos ouvintes e amados, agora 6h46 na sua manhã de Sinfonia Sertaneja. Daqui a pouquinho, escola do seu filho, hein? Já são 6h46. Já estamos no clima de Dia dos Pais aqui. 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Já estamos de volta, daqui a pouquinho aqui mais participações musicais com a gente. Pessoal acordando agora, já chegando, né? Alô, Casa do Fazendeiro, meu abraço pra vocês. Obrigado aí sempre pela prestação de serviço ao homem do campo. Um abraço também lá pra Cantina da Nexa. Pessoal lá já fazendo, né, o lanche do café da manhã e já se preparando para um primeiro turno agora da parte da manhã, após o dia amanhecer. Alguns já finalizando o turno, indo para suas casas, e outros já estão indo, voltando aí para fazer mais um trabalho após um dia de descanso aí nesse final de semana. Um abraço também lá para a região ali das lojas lá na Avenida Tancredo Neves. Pessoal sempre nos ouvindo lá. A todos os supermercados aí conectados com a gente também. Nosso carinho, nosso abraço. Alô, Supermercado Moderno lá, o pessoal do açougue sempre nos acompanhando. Obrigado aí pela audiência de cada um de vocês. João Mulato e Pardinho, hein? Viola Brasileira, é o que vamos ouvir agora. No próximo modo, vem aqui as nossas duplas de Vazante, Minas Gerais. Rogério e Renato vai passar por aqui pra gente homenagear essa dupla e tocar mais um dos seus grandes sucessos aí na coletânea aí dos seus DVDs gravados aí de todos os tempos, que ficará marcados pra nossa história da música aqui da nossa região. Bora que bora, 6h48, daqui a pouquinho também estamos de volta com muito mais pra você. Música.

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2: 6:52.

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Queridos ouvintes, agora 6h55 para você, faltando só uns segundinhos para 6h55, faltando agora 5 minutinhos para 7 horas da manhã. 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

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Monetário e financeiro, caiu, quebrou, mas não morreu. Essa música é muito linda. Um abraço especial a todos os fãs de Monetário e Financeiro. Vamos curtindo agora. Daqui a pouquinho, rumo às 7 horas da manhã.

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0: Ouvintes da Hora Certa em Vazante, agora 7 horas e 2 minutos, precisando de um atendimento completo e humanizado, confira a agenda de profissionais para a Clínica Vitality na Medicina em Vazante. 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Sara Campos. E você vai conter ainda no próximo dia 7 aí, na sexta-feira, aí a visita do geriatra Dr. Gustavo Soares. Aí na próxima semana você vai ter aí já na próxima terça-feira o dermatologista Dr. Luiz Américo. Aí no dia 12, que será na quarta-feira da próxima semana, o ortopedista aí, que é por conta da Dra. Bianca Dávila, e o ecocardiografista, ele tem retorno programado aí para o próximo sábado, no dia 15 aí de agosto, aí que é o Dr. Daniel Rabelo. O ecocardiografista, ele é um especialista na cardiologia, tá bom? Ele faz ele forma em cardiologia, mas tem essa especialização a mais aí para se profissionalizar e atuar como o ecocardiografista. É algo mais especializado aí na linha da cardiologia. Aí a gente tem ainda o nefrologista, que é no dia 17 de agosto, o Dr. Rodrigo Jordão. 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
0: Bora que bora, 7 horas e 4 minutos em Vazante. Hoje, segunda-feira, só iniciando mais uma semana com a graça de Deus, à frente dessa programação tão especial, tão bacana, aqui que é o nosso Sinfonia Sertaneja. Não é diferente agora, vamos de Renan e Raí, cantando pra você Vida pelo Avesso.

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2: Muito bem, já são 7:11 agora para você na sequência de nosso Sinfonia Sertaneja. Agora passando por aqui, gente, vai cantar Mozá e Mozaí, o endereço da felicidade. Mas antes, mais ouvintes aqui. Victor, bom dia, aqui é a Soraya participando com a gente. Tá ficando mais velha hoje, Soraya. Parabéns, sucesso aí pra você, que Papai do Céu sempre lhe proteja. Uma das ouvintes mais fiéis aqui de nossa audiência. Tem longas datas com a montanhesa. Cada vez que a montanhesa completa aniversário, nesses últimos anos atrás, a Soraya tá marcando presença, sim, dentro da história e do legado de nossa 93.5. Obrigado, viu, pela interatividade, sucesso aí. Muitas felicitações a você, tá bom? Aqui, já te mando uma música aqui, te mandar uma aqui de Nando Moreno pra você ouvir, juntinho aqui de Guilherme Silva, tá bom? Pra esquentar um pouquinho essa sensação de frio por aí, tá bom? Agora comigo, fala Terezinha, bom dia!
3: Bom dia, Vitor Gabriel. Aqui é Terezinha Fina, aqui da Água Quente. Eu quero oferecer uma música pro meu irmão, pro Cleide Antônio, pra Lourdes e pro esposo dela, pra Nilma e pro esposo dela, pro Lorival e pra Shirley, pra minha sobrinha Mônica na Fazenda Santa Bárbara, pra Terezinha e pro Divino, e pra todos que estiverem na audiência aqui na comunidade da Água Quente. Vitor, o nome da música é Retrovisor, com Gustavo Lima. E pra você também, Vitor, que todos tenham um lindo dia.
2: Obrigado, viu, pela mensagem e também por desejar a todo o público ouvinte um dia especial de segunda-feira. A gente agradece toda a interatividade sua. Retrovisor com Gustavo Lima, daqui a pouquinho você recebe a sua música por aqui diante de nós, aqui dentro do Sinfonia Sertaneja. Obrigado pela audiência, 7:12, muito bom dia. Esse modão aqui, eu quero mandar ele lá pra região da Guariroba. Alô, pessoal, moradores aí da Guariroba, o meu abraço e o meu carinho a cada um de vocês.

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1: Muito bem, ouvimos agora Gustavo Lima, Retrovisor. Gente, só pra gente pensar, né? Fazer um resuminho super importante pra vocês. Gustavo Lima já faliu uma vez, hein? Ele já teve essa falência aí, decorrendo aí, perdendo aí um dígito aí, que já é falado pela mídia mesmo, de um déficit de dívidas de mais de 14 milhões de reais aí nos tempos passados. Na verdade, a carreira inicial dele veio a quebrar, né? Ele teve um sucesso em 2011, aí com um Inventor de Amores. É, teve também aquela Cabelo Cor de Ouro e Rosas, Vinhos e Versos ainda. Essa música eu vou tocar ela também nesse módulo de sequência aqui agora, que é uma música muito bonita no início da carreira dele. E depois aí ele veio assim a quebrar o contrato com o atual empresário. Depois disso, perdendo aí mais de 14 milhões de reais em dívidas e decorrendo aí de sua linha de crescimento da carreira. E teve um empresário que disse: o Gustavo será um dos maiores cantores de todo o Brasil, aí será o mais bem sucedido na linha da música. E tá aí, né? Hoje o império passa de 1 bilhão de reais em todos os patrimônios, em todo o trabalho feito, não só através dos palcos, mas dono de um dos maiores botecos de todos os tempos, aí de todo o Brasil,

é uma disputa por todo o estado para levar esse projeto e ter também aí coletânea de sucessos aí. Após o projeto, 50%, né, que foi aí o Homem de Família, que foi um dos projetos dos últimos DVDs que ele fez, aí depois já emplacou aí esse sucesso especial, né? E morando em Goiânia, né, na região ali da BR de Goiânia, aí depois de sair do estado de Minas Gerais. Nosso abraço, nosso carinho a todos os fãs. Agora 7h20 para você, na hora apropriada. 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
5: Muito bem, 7 horas e 23 minutos para você, agora 7h23. Um abraço e bom dia também lá para a região da Carranca. Alô, chacreiros aí, alô, sítios e alô, fazendas na região por aí. Um abraço, meu carinho a vocês. Manda um abraço também lá pro presidente da Associação da Carranca, né? Lá naqueles pontos especial, o César lá, né? César, meu abraço a você, obrigado aí por todo o trabalho prestado, toda a disponibilidade. Sempre aí festas de ótima qualidade. Tá vindo mais e mais projetos para essas comunidades. Falta só uma comunidade para mim visitar. Pelo que eu me recordo, da Guariroba eu já fui, já visitei lá a Associação da Guariroba, naquela região ali também. Passando pela ponte inaugurada recentemente, na ponte sobre o rio, lá o rio da Catirina. E tem também ali, já visitei também, também tem o Ribeirão Carranca, né, que é aquele rio que tem ali com sentido da Carranca, o Córrego da Carranca. Tem a ponte recém-inaugurada do Córrego da Carranca. E na Catirina também já fui naquela região por ali. E a Carranca, lá na Moreira. A comunidade da Moreira foi o único lugar que eu não visitei ainda. Então, nos próximos meses, se Deus quiser, assim que conter alguma programação bacana, quero estar passando por lá e deixando também o meu abraço, meu carinho naquela região por ali. Então, desde já, a todos os moradores por aí, lá no assentamento Nossa Senhora da Guia também, muito bom dia para vocês, meu abraço, meu carinho. 7h25 agora, Meu Cavalo Sabe, Nano Moreno e Guilherme Silva. Essa aqui vai para a aniversariante do dia de hoje. Alô, Soraya, bom dia.

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0: Hora certinha agora para você, 7h35, aqui a gente agora vai trazendo uma dica super importante. 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
0: Muito bem, agora quem canta na sequência aqui pra vocês é as Irmãs Barbosa. Isso mesmo, tá passando por aqui agora. Elas vão estar trazendo mais uma aqui, musiquinha pra vocês aqui, trazendo pra gente cantar esse Carretão da Saudade. Vamos ouvir aqui, uma morando em Patos de Minas e a outra em São Paulo. Então assim, dentro do Sinfonia, é uma maior alegria a gente receber essas talentosas aqui dentro do Sinfonia. Música.

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1: Sinfonia Sertaneja pra você, agora 7h41, faltando 19 minutos pras 8 horas da manhã. Daqui a pouco, Amigos da Manhã com Isaac de Kaltman. 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
2: Um abraço especial para todos os moradores do bairro Jardim Regina, coladinho aqui dentro da Gustavo Rosa, avenida mais povoada de Vazante.

também uma das importantes para a trafegabilidade de veículos, automotores. Obrigado aí pela audiência de vocês. A todos o pessoal também que está residindo nos prédios, né? Vazante agora está com a demanda de prédio bem alta, o pessoal morando nos apartamentos. Um abraço das caras importante para vocês. Cidade Nova 3, bom dia! Amanhecendo sobre a companhia do Sinfonia Sertaneja. Nosso abraço também lá para a região do Jardim Vitória. Já se prepara para mais uma novena lá sobre a felicitação especial para o ano de 2026 na comunidade de São Bento. Pensa uma capelinha que ficou bonita, viu? A organização também da paróquia Nossa Senhora da Lapa, uma paróquia totalmente, uma arquitetura super especial. Parabéns a todos lá que participaram de uma obra nobre para o ano de 2026, vindo aí com mais uma festividade importante. 7h46 agora, Chitãozinho e Chororó, hein? Essa música é muito linda. Alô, vamos ouvir na sequência. Daqui a pouquinho, reta final de programa.

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1: Programa Sinfonia Sertaneja comigo, Victor Gabriel, agora 7h49. 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
11: Muito bem, ouvinte, finalzinho de programação. Fran aí, ela é lá do Maranhão, tá curtindo a gente aqui pela frequência de nossa programação. A Fran cumprimenta você, viu, Soraya, deixando aqui um abraço. E um feliz aniversário, a mensagem importante. Fran, solicito que você participe no programa Amigos da Manhã na sequência, tá? Solicite aqui que você mande outro áudio, participe aqui com o Isaac na sequência. Não vai dar tempo de atender você agora, por parte aqui de um módulo tá fechado já de nosso Sinfonia Sertaneja. O último módulo agora de participação também é o fechamento do programa.

0: então, aí você participa do módulo seguinte, que aí você participa parabenizando aqui desde já a Soraya, tá bom? Mas deixando aqui que você parabenizou ela, tá deixando a mensagem de carinho, muito importante. E a Fran, também, uma ouvinte muito especial pra gente aqui da nossa Montanhesa FM, tá? Obrigado aí por estar com a gente. 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Em nome de nossos quatro parceiros que oferecem o Sinfonia Sertaneja, estamos fechando com a graça de Deus mais uma edição de programação. O meu penúltimo programa de hoje, no Sinfonia, e amanhã voltarei, se assim se Deus quiser, para fechar essa semana com vocês, aqui à frente desse titular de programa. Abrindo mais um mês especial, o mês de agosto, aqui dentro da frequência da sua amada Montanhesa FM. Meu abraço, meu carinho. Excelente mês de agosto para todos nós. Que ele venha com muita saúde, com muita paz, com muita alegria e com muita prosperidade. Amanhã nos falamos a partir de 5 horas da manhã, aqui dentro da grade da Montanhesa FM. O meu abraço e o meu carinho. Fidume Jeca, Mato Grosso e Matias, Igrejinha Azul, finaliza a minha audiência de hoje. Daqui a pouco vem aí o Amigos da Manhã.
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1: Ei, mês de agosto chegou. Bacana, né? Maravilha. E aqui estamos nós para mais um dia de trabalho, mais uma semana e mais um mês. Essa semana nós vamos tratar de um assunto muito legal, vamos falar e focar motivacionalmente, focadas as nossas mensagens diretamente na família. E como o rádio deve ser soar exatamente algo que venha a preencher e acrescentar em sua vida, porque, acima de tudo, com temas que contêm sabedoria de provérbios com a realidade atual do que você vive no dia a dia no seu lar. Então, durante todo esse mês de agosto, vamos meditarmos juntos a família. E ela, como está? Eu acredito que fará muito sentido pequenas mensagens na abertura do nosso programa Amigos da Manhã. Conforme eu acabei de te falar, aqui está a nossa primeirinha. Dia 3 de agosto, segunda-feira, começo de mês, começo de semana. E aí vem o brilho de agosto. Bom dia, minha família. Minha linda e extraordinária família, bom dia. Bom dia, Maitê do vovô lá em Uberlândia, Maiara, Júnior, enfim, bom dia. Iniciamos este mês com a promessa de Provérbios capítulo 4, versículo 18. A nossa vereda será como a luz da aurora, brilhando mais e mais. Não importa como terminou o seu julho, tá? Não importa, hoje Deus renova a luz sobre a sua casa, o seu lar, conforme vamos meditar aqui todo mês. Acredite, ele será de clareza e novas oportunidades para você e os seus filhos

e, no caso, os meus filhos, novas oportunidades. Obrigado. Faz sentido para você? Obrigado. Tem tudo a ver? Obrigado. Seja bem-vindo agora!

aí, ó, acordou cedo, legal. Como é que anda o seu tempo aqui? Tá meio um pouco frio, mas dá pra levar. 18 graus no momento na região de Vazante. Aí, que muito bom. Essa é a nossa Montanhesa FM 93.5. 8 horas e 2 minutinhos. Ou não, 8 horas e 7 minutinhos. Por aqui é só alegria, uma sensação térmica de 18 graus também por aí, em qualquer lugar. Tá um pouco frio, né? Tá um pouco frio, vai esquentar já já. O Astro Reis vai estar chegando por aí, aí em você e aqui também. Alô, Dona Luzia, o meu abraço, meu carinho. Daqui um pouquinho eu vou falar lá do bar e restaurante Calixto, onde eu almocei ontem lá. Já já vou mandar aquele abraço para todo mundo da região de lá, viu? Fiquei muito surpreso, várias pessoas, que coisa boa, né? Quando a gente chega assim num lugar reconhecido, que bom, que maravilha, aquele tanto de gente lá. Ah, muito bem, daqui um pouquinho eu vou comentar mais. Alô, Dona Luzia, Cidade Nova 2. Alô, Zé Candango, Manelzinho, disse, essa turma toda aí, os demais que residem por aí, pessoal das oficinas. Do lado esquerdo, do lado direito da rodovia, 8 horas e 8 minutos, eu começo com o Homem de Família, Gustavo Lima. A semana

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4: Oi, tá aqui, ó, 8h14, bom dia! Às 9 horas, a oração das mãos ensanguentadas, às 8h30, o nosso Minuto Notícia, 9h30 também.

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2: Oito horas e dezoito minutos. 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
4: Oito horas, quanto? Ah, 8h22. 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A loja já está aberta já 23 minutos, meu povo.
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4: Um abraço todo especial para Maria de Castro, na cidade de Lagoa Grande. José Antônio Martins, a Fazenda do Brasil Grande. Como é que tá aí, Zé? Tá fresco? Tá bom? Tá tudo certo? Quero mandar um abraço para Terezinha Milagres. Ontem eu conheci a irmã da Terezinha Milagres, viu? Lá no Chapadão, ó. 8 horas e 24 agora. Chuva de Arroz, Luiz e Maurílio depois, Zé Neto e Cristiano juntos. Na sequência, um minuto notícia.

0: saudade. Aí é ruim demais, né?
1: Luísa e Maurílio. E Zé Neto e Cristiano. O que é isso?
0: Sextou com S de saudade.

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2: 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A população já pode se preparar para uma importante mobilização de saúde que começa nesta semana. Nesta segunda-feira, dia 3 de agosto, tem início a campanha nacional de

0: multivacinação promovida pelo Ministério da Saúde e a campanha de vacinação antirrábica animal realizada pela Prefeitura de Vazante. A campanha nacional tem como objetivo atualizar a caderneta de vacinação da população, especialmente de crianças, adolescentes e grupos prioritários. Estão disponíveis imunizantes contra diversas doenças, entre elas poliomielite, sarampo, cachumba, rubéola, febre amarela, hepatite, meningite, HPV, influenza, Covid-19 e outras vacinas previstas no calendário nacional de imunização. O Ministério da Saúde orienta que a população procure a unidade de saúde mais próxima levando um documento de identificação e o cartão de vacinação. A atualização das doses é fundamental para manter a doença controlada ou as doenças controladas e evitar novos surtos. Aqui em Vazante, também nesta segunda-feira, começa a campanha de vacinação antirrábica 2026 para cães e gatos com idade a partir de 3 meses. Na zona rural, o cronograma será o seguinte: dia 3 e 4 de agosto, atendimento na região de Ouro Podre; 5 e 6 de agosto, na região de Salobo; 7 de agosto, equipe estará na comunidade Biboca. No dia 8 de agosto, haverá um posto fixo lá na Rio Escuro. Já o dia D da vacinação na área urbana, aqui Vazante, está marcado para 16 de agosto, quando diversos pontos da cidade estarão preparados para receber os animais. A Secretaria Municipal de Saúde reforça que a vacina antirrábica é gratuita e é essencial para proteger cães, gatos e também a população contra a raiva, uma doença grave e quase sempre fatal. A participação da comunidade é fundamental para o sucesso das duas campanhas, contribuindo para a proteção da saúde das pessoas e dos animais. Com informações do Ministério da Saúde, da Prefeitura de Vazante e do Portal O Tempo, esse foi o Minuto Notícia, que volta às 9h30.
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2: Olha aqui, eu quero agradecer, mandar um abraço aqui para dona Gessina e o seu Gaúcho, lá no restaurante, bar e restaurante Calixto, comida caseira de primeira, viu? Você tá louco, bom demais, lá no Chapadão Pauterra, fica aqui no Chapadão, onde temos lá várias pessoas aqui de Vazante que residem lá, eu quero aqui agradecer, mandar um abraço. Eu não estava reconhecendo ontem, eu esqueci de perguntar o nome dela, a esposa do meu amigo Lula. O Lula trabalhou muito tempo no Banco do Brasil, aí comprou uma terra, foi embora, está aqui no Chapadão Pauterra, pertinho da gente aqui, ó. Aí o Lula estava no balcão, eu entrei, olhei, cumprimentei, nem reconheci o Lula. Lula, meu amigo aqui do Banco do Brasil, ele também nem me reconheceu possivelmente, e eu já fui almoçar com a Graça. Aquele almoço delicioso, muito obrigado pelo talento aí da dona Gessina, viu? É, almoço de domingo lá é caprichado, rapaz, você tá doido. Agora vem aí a Folia de Reis, vai acontecer agora nesses próximos, eu vou até saber direito, mas vai acontecer uma grande Folia de Reis lá no Chapadão, ali Chapadão Pauterra. E eu quero mandar um abraço exatamente pro seu Gaúcho, que é o seu Ironi, e ontem ele me falou que o primeiro que instalou a televisão aqui, eu acho que é uma coisa assim, que trouxe a televisão para aqui pro lado de Vazante, foi o saudoso Xavier. E o Xavier morava ali pertinho ali num sítio, num local lá, perto ali do restaurante Calixto, do seu Calixto, né? Também já é um saudoso seu Calixto. Aí, ele me contou a história lá e tal, aquela coisa toda. Fiquei sabendo. Outra vez eu tinha ligado lá para saber da história do seu Xavier mesmo. Foi quando ele faleceu, se eu não estou enganado. Aí tem as histórias dele aqui, que ele levava uma televisão, uma bateria para a televisão pegar, para o povo ver a Copa do Mundo, essas coisas todas, né? Muito bacana, muito bacana. Conheci seu Gaúcho e conheci também a dona Gessina, quando eu estava voltando de Uberlândia ontem, parei. Oh, Deus, deixa eu perguntar, tem almoço aqui? Aí ela disse, tem. Aí na outra vez eu passei lá, porque também já era tarde. Ontem era meio-dia quando eu parei lá. Coisa boa. Um abraço, seu Gaúcho. Depois só manda o nome do povo todo aí. Tem a dona Marlene aí, tem a Gueirobinha, né? Pois é, tem o marido dela, o povo todo aí da vila. O povo também do assentamento, que curte a nossa programação aí no assentamento, aí no Chapadão Pauterra. Tem um assentamento lá, eu nem sabia, e ontem eu fiquei sabendo. Muito bom, viu? A audiência fechada com os ouvintes lá com a gente aqui da Montanhesa FM. Pode pedir oração, pode pedir música, aqui a rádio é do nosso ouvinte mesmo, tá certo? Bacana? Que maravilha! Olha o Marcos Ibelucci, o Wesley Safadão.

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2: Olha a hora aqui no nosso momento do Amigos da Manhã, 8h44, meu povo. Já já a oração das mãos ensanguentadas de Jesus. Alô, Soraya, valeu demais. Um abraço, Joel da Via Céu.

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0: Olha, já às 9, o nosso momento de muita fé, abençoando demais, muitos milagres, muitas graças pelas mãos ensanguentadas de Jesus. Tá lá o grupo aberto para você pedir, começar a semana em um mês de agosto. Olha, vamos além de pedir para a família, vamos também caminhar e trilhar, aliando para o problema mental. Beleza? Problema mental.
1: Só no balanço!
0: Só no balanço! Fran do Maranhão, um abraço. Ana Cristina também. Tudo bem, tudo bem, tudo bem. Hoje é aniversário da Soraya Almeida. Parabéns!

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Que maravilha, povo querido e amado de Deus. Muito bem. Aqui estamos nós. Mais uma vez. Mais uma semana. E por isso, as graças vêm do alto. São 9:04. Peço oração para toda a minha família, Isaac. Libertação de todos os vícios, da bebida, pelo milagre urgente, para você e sua família, para o meu e meu amigo e meus amigos. Deus te abençoe sempre. Obrigada, Sônia. Obrigado, Sônia. Dona Maria Aparecida, que bom que a senhora está ao lado do rádio. Dona Ivanir, de lá de Lagoa. Solange, bom dia. Peço oração para minha família. E todos os familiares da Célia, da Lorena, da Dilma, da Irani. Pela saúde da tia Neuza também, Isaac. Tá certo? Muito bem. Aí eu lembro ainda a Terezinha. Ela pede oração para toda a minha família, obrigado. Nós estamos sim precisando, cada dia, cada hora, todos nós necessitamos. Peço oração para minha família, Isaac. Eu entrego nas mãos de Jesus todos os nossos desafios e pilares. Minha família, meus filhos, meu irmão Naildo José, a dona Vilma Buritizinho, lá de Lagoa Grande. Peço oração para os meus filhos também, viu, Isaac? Para minha nora, para o meu pai Pedro Souto, para minha irmã Dilma e seus filhos, a Ana Maria, para o meu irmão e família Solange. Bom dia, Isaac. Luzibar Barbosa, todos os dias está ali ao lado do rádio. Ele e os demais.

irmãos. Maria José da Fazenda Bebedouro de Manebuiú, lá de Presidente Olegário. Bom dia aí. Fica com a gente. Dona Jacinta Rodrigues, lá de Lagoa Grande. A Heloísa, também, da Fazenda Mata. Ela reza e entrega nas mãos de Deus, de Jesus. Dona Aparecida, pede oração para Juliana Pires de Assunção, Dona Maria Sérgia, Pedro Queiroz de Souza, Shirley Miguel, para toda a família dela, Dona Margarida da Fazenda Curral, e aí os demais que estão perto do rádio, no curral também, né? Tirando leite ainda. Alessandro Rodrigues, agradeça a Deus por mais um dia, Isaac, tá certo. Dona Adriana, bom dia, Isaac. Hoje eu não quero pedir, só agradecer por tudo que Deus tem feito na minha vida e na minha família. Que lindo momento, maravilha. Bom dia, Dona Neuza Célia, também Martins. Ela pede oração para sua família, para o marido e os filhos e os netos. Eu ainda entrego a família do seu gaúcho, a Dona Marlene, todos aqueles lá da região do Chapadão, Dona Gessina, e aqueles que me conheceram no dia de ontem pessoalmente, né? A minha irmã Jussara, Francisco, lá em Uberlândia, Maiara. Hoje eu também entrego a Milton, a Dona Irani da Fazenda Bebedouro, a Dona Generinda, a Dona Ana Cristina, a Denise, a Fran do Maranhão, a Soraya, que está aniversariando hoje, a Maria de Fátima, ainda a Dona Marlene, lá de Chapadão Pauterra, a Dona Maria de Castro, lá de Lagoa Grande, Dona Luzia Maria, também lá do Cidade Nova 2, ao Antônio Maria dos Santos, também eu entrego a mamãe da Valéria, professora, Dona Maria, que mora ali no bairro Novo Horizonte. Muito bem, vamos fazer oração com muita fé para começar a semana e o mês. Foi a missa ontem, padre vai perguntar daqui um pouquinho, viu? Né? Então, erga os seus braços aos céus e clame a Deus. Vinde, Espírito Santo, enchei os corações dos vossos fiéis com a luz do Espírito Santo e acendei neles o fogo do vosso amor. Enviai o vosso Espírito e tudo será criado e renovareis a face da terra. Deus, que instruísse os corações dos vossos fiéis com a luz do Espírito Santo, fazer que apreciemos retamente todas as coisas segundo o mesmo Espírito e gozemos sempre de suas consolações, por Cristo Senhor nosso. Amém. Em nome do Pai, do Filho e do Espírito Santo, coloca toda a sua fé, feche os seus olhos, imagine Jesus em pé, sorrindo para você, com as suas mãos ensanguentadas estendidas para você na sua imagem. Pense desse jeito, que aqui eu penso ele sentado ao meu lado, e balançando a cabeça, e confirmando tudo aquilo que eu tenho falado. Obrigado, Jesus, por fazer companhia para mim aqui no estúdio. Muito obrigado, Jesus, por morar no meu coração. Ontem foi o dia dos padres, por isso eu entrego todos os padres que já passaram pelas paróquias de Vazante, todos os auxiliares, todos os padres que administraram por aqui, todos. O senhor sabe quais são eles e que já está no seu coração. Cura-me, Senhor Jesus. Coloca tuas mãos benditas, ensanguentadas, chagadas e abertas sobre mim neste momento. Sinto-me completamente sem forças para prosseguir carregando as minhas cruzes,
Preciso que a força e o poder de tuas

0: mãos que suportaram a mais profunda dor ao serem empregadas à cruz. Reerga-me, cubra-me, salva-me, liberta-me, Senhor Jesus. Não peço somente por mim, mas também por todos aqueles que mais amo. Nós precisamos desesperadamente de cura física, espiritual, restauração da saúde mental, restauração do matrimônio, restauração saúde espiritual, através do toque consolador de tuas mãos ensanguentadas, infinitamente poderosas. Eu reconheço, apesar de toda a minha limitação e da infinidade dos meus pecados, que és Deus onipotente e misericordioso, para agir e realizar o impossível. Com fé, gratidão e total confiança, clame a Deus, suplique a Deus, mãos ensanguentadas de Jesus, mãos feridas lá na cruz, vem tocar em mim, vem, Senhor Jesus.
1: Deus já tocou em mim, já tocou em mim.
0: Se foi tocado, que maravilha! Pai nosso que estais nos céus, santificado seja o vosso nome, venha a nós o vosso reino, seja feita a vossa vontade, assim na terra como no céu. O pão nosso de cada dia nos dai hoje, perdoai as nossas ofensas, assim como nós perdoamos a quem nos tem ofendido, e não nos deixeis cair em tentação, mas livrai-nos do mal. Amém, amém, amém.
1: Sim.

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2: Segue aqui as nossas. Olha a hora, Isaac. Tá avançando, hein? 9h16. A Rocha. Alô, Dona Maria Miguel. Vamos rezar pra ela.

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6: Opa, e aí, mulherzinha, bom dia, fala, Fran do Maranhão.
7: Bom dia, Isaac. Eu gostaria de ouvir a música Mais Que Amigo com... E ofereço para minha amiga Soraya do Lava Jato União, que faz aniversário hoje. E gostaria também de dedicar toda a programação para ela, por esse dia tão especial. E muito obrigado. E quem fala aqui é a Fran Maranhão.
6: Ah, deixa eu aproveitar então já parabenizar os demais aniversariantes do dia de hoje. São várias pessoas que estão aniversariando e recebem também os nossos votos de felicidades, de muitos anos de vida, especialmente essas pessoas aqui, ó. Deixa-me ver, desde ontem tem gente aniversariando, mas o dia de hoje, cadê, tá aqui, rapaz. Celso Machado Diniz está aniversariando, parabéns. Aíse Rodrigues Rosa, Camila Franciele, todos Vazante, é o Jutz, é? O Jutz está aniversariando, ou é a empresa Jutz? Está aí, ó. Alessandra Araújo, é a filhada da Graça, Camila Júnior, e o Rogério Dilli, olha aí, Rogério Dilli, muitos anos trabalhou por aqui, atleticano Rogério Dilli, está aniversariando também, como tem outras pessoinhas aqui legais, ó, Camila Júnior já falei, Patrícia Ferreira, muito bem, Ricardo Pancinha, lá de Currais Novos, a Elvira Gonçalves, que mais, Thaís Correia, a Isa eu já falei, a Thaís está aqui. Quem é essa outra pessoa aqui? Thaís Almeida, Celso Machado eu já falei, né? Camille também. Quem mais? Alessandra Araújo eu já falei. Parabéns para todos vocês, felicidades, é o que nós desejamos aos aniversariantes de hoje.
8: Parabéns, aí, ó. Parabéns, parabéns para você.

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1: 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Agência Nacional de Vigilância Sanitária, Anvisa, aprovou registro de 5 novos medicamentos injetáveis à base de semaglutida, princípio ativo conhecido por estar presente no Ozempic. A decisão amplia a oferta desse tipo de tratamento no Brasil e aumenta a concorrência no mercado farmacêutico. Os novos medicamentos receberam os nomes comerciais de Wozi, Ciemazu, Zempinel, Semave e Orsema. Eles utilizam semaglutida sintética e foram aprovados para o tratamento de adultos com diabetes tipo 2, sempre como complemento à alimentação saudável e à prática de atividades físicas. A indicação é voltada principalmente para pacientes que não podem utilizar metformina.

0: ou que necessitam de tratamento complementar. A aprovação foi possível após o vencimento da patente do Ozempic no Brasil, o que abriu espaço para que outros laboratórios desenvolvessem medicamentos equivalentes. Segundo a Anvisa, todos os produtos passaram por rigorosa avaliação técnica para comprovar eficácia, segurança e qualidade antes de receberem autorização para comercialização. Embora esses medicamentos também sejam conhecidos como canetas emagrecedoras, especialistas alertam que eles não devem ser utilizados por conta própria. O uso sem orientação médica pode provocar efeitos colaterais como náuseas, vômitos, diarreia e outros problemas de saúde. A indicação deve ser feita por um profissional, conforme as necessidades de cada paciente. A expectativa é que o aumento da concorrência contribua para ampliar a disponibilidade desses medicamentos e, futuramente, favorecer a redução dos preços no mercado brasileiro. No entanto, a chegada às farmácias dependerá do cronograma de produção e distribuição de cada fabricante. Com informações da Anvisa, do Portal Hoje em Dia e da Renault, esse foi o Minuto Notícia. Novas notícias por aqui na 93, às 11 horas e 30 minutos.
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2: Seguindo aqui a nossa programação, fala aí, Machadão Céus.
3: Fala comigo, Isaac de Kaltman, tá bom?
2: Bom, tudo certo por aqui. E aí?
3: Celso Machado aqui. Eu tô escutando a rádio, você parabenizando os aniversariantes, dentre eles os aniversariantes eu estou no meio. Queria parabenizar todos os aniversariantes do dia, né? E que eu queria te pedir um presente, cara. O presente que eu quero te pedir é pra você tocar uma música das minhas. Que nós estamos entrando na semana do Dia dos Pais. Domingo já é o Dia dos Pais. Eu não tenho mais o meu. Que todos possam valorizar o seu paizinho enquanto ele estiver vivo. Toca a música Pai, por favor. Eu gostaria de oferecer para todo mundo. Em especial aquelas pessoas que perderam seus pais. Tá na Montanhesa, tá beleza.

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2: 9:49.

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0: dia do mês de agosto, e eu quero mandar aqui uma das últimas músicas, Gustavo Lima, para a amiga Soraya, que está aniversariando hoje. Fala, Zazá!
1: Bom dia, bom dia, bom dia! E aí, meu bom? Como é que você tá? Cê tá de boa, tranquila, paz de Deus? Bora pra nós, irmãozão de Lava Jato União aí, Silva Neto Matarazzo, sem você na minha vida. E, hein, fala, o Zazá está na montanha, tá? Beleza!
0: Olha aí, esse foi o Zazá. Sem você na minha vida, a gente vai estar providenciando, mas por agora eu deixo o Gustavo Lima, bala alojada, meu amigo. Faltando aí, ó, menos de 8 minutos para as 10 da manhã. Padre Reginaldo Manzotti tá chegando aí, viu? Depois o programa de esporte com Chico Lagoa. E na sequência as notícias de Vazante e da região. Nosso abraço. Tenham todos um abençoado dia de segunda e semana e mês.

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0: Como é que foi seu final de semana? Espero que tenha sido maravilhoso. E certamente, participando da missa, é uma semana com a graça de Deus. Quero saudar a todos neste mês vocacional. Já estamos no mês de agosto, mês vocacional, comunidades vocacionais, encontro, testemunho e missão. Saúdo a todos em plena novena da Sagrada Família e rezando pelos pais, quarto dia. De um lado, pedindo Sagrada Família de Nazaré, minha família vossa é. E também rezando pelos pais, vivos e falecidos. Saúdo a todos e convido você a chamar mais alguém para acompanhar o Experiência de Deus que já começou. Saúdo a você a partir da Rádio Evangelizar, de onde tudo começa, as rádios irmãs, cujos nomes cito neste momento.
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0: Saúdo a você pela TV Evangelizar, sinal digital em todo o país, em várias cidades, canal aberto, pelo YouTube Padre Manzotti Oficial. Você, se inscreva, lembrando que agora as orações da manhã e o Evangelho do dia estão publicados na página oficial Padre Manzotti Oficial e pelos aplicativos da Associação Evangelizar é Preciso e todas as plataformas digitais. Vamos rezar? Nós já começamos invocando o Espírito Santo mais um pouquinho. Vem Espírito Santo de Deus e enche-me de novo. Vem Espírito Santo de Deus nesta semana. Vem Espírito Santo de Deus nos ajudar a rezar melhor. Vem Espírito Santo de Deus na Trindade Santa, Pai, Filho e Espírito Santo. Amém. Depois que a multidão comer até saciar-se, Jesus mandou os seus discípulos que entrassem na barca e seguissem à sua frente para o outro lado do mar, enquanto ele despedia as multidões. Ainda mais, depois de despedi-las, Jesus subiu ao monte para orar a sós. A noite chegou e Jesus continuava ali sozinho. A barca, com os apóstolos, já estava longe da terra. E naquele momento era agitada pelas ondas, pois o vento era contrário. Pelas 3 horas da manhã, Jesus veio até os discípulos andando sobre o mar. Quando os discípulos o avistaram andando sobre o mar, ficaram apavorados e disseram: é um fantasma. E gritaram de medo. Jesus, porém, logo lhes disse: coragem, sou eu. Não tenhais medo. Coragem, sou eu. Não tenhais medo. Então Pedro lhe disse: Senhor, se és tu, manda-me ir ao teu encontro caminhando sobre a água. E Jesus respondeu: vem. Pedro desceu da barca e começou a andar sobre a água em direção a Jesus. Mas, quando sentiu o vento, ficou com medo e, começando a afundar, gritou: Senhor, salva-me! Jesus logo estendeu a mão, segurou Pedro e lhe disse: homem fraco na fé, por que duvidaste? Assim que subiram o barco, o vento se acalmou. Senhor, amado Deus, os apóstolos estavam na barca, os ventos eram contrários. Uma grande tempestade se formou. Também nós, Senhor, na nossa travessia da vida, quantas vezes a tempestade se faz presente? Ventos fortes, ondas enormes. E às vezes nós gritamos de medo.

0: o medo toma conta. Então hoje é o dia de enfrentarmos estas tempestades, mas não sozinhos. Sozinhos somos acometidos do medo. Com Jesus. Por isso a palavra dele é muito forte hoje. Sou eu. Não tenhais medo. Então diga para você mesmo: a tempestade vai passar. Você está vivendo uma tempestade? Confia no Senhor, se agarre no Senhor. As aflições superarei. Deus provê. Deus sempre proverá. E Pedro tomou a iniciativa: Senhor, quero ir ao teu encontro. E Jesus disse: vem. Então Pedro, enquanto estava com os olhos fixos no Senhor, ele caminhou. Enquanto eu e você estivermos com os olhos fixos no Senhor, nada vai nos abalar. O medo não vai nos causar dano. Mas a partir do momento que Pedro deu atenção ao vento contrário, se distraiu, e às vezes nós nos distraímos, tomamos caminhos equivocados, aí naufragamos. Mas mesmo nestas circunstâncias, diga: Senhor, salva-me. Você está na tempestade? Você está se sentindo como Pedro, naufragando, engolido pelas águas? Senhor, salva-me. A tempestade vai passar. Que maravilha poder começar a semana com esta certeza. A tempestade vai passar. Você que está passando por uma tempestade na vida financeira, você que está passando uma tempestade na doença, você que está passando uma tempestade na vida matrimonial, seja qual for, diga para você mesmo: meus olhos estarão fixos no Senhor e a tempestade vai passar. Os meus olhos estão fixos no meu Senhor Jesus Cristo e Ele me salvará. Nós só começamos o programa, eu vou para o intervalo, eu volto já. Aproveite, chame um amigo, uma amiga. E voltamos em oração. Graças e bênçãos Deus reserva para mim e para você. Voltamos já.
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2: 10 e 10.
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0: Queridos irmãos e irmãs, você, ao despertar, desperte rezando. Logo cedo, muito cedo, nós temos o Evangelho do dia e a oração da manhã. E agora está postado no Padre Manzotti Oficial, YouTube, Padre Manzotti Oficial. Então crie este hábito, acorde, vá fazendo as suas atividades, sua higiene pessoal, ou vá se dirigindo para o seu trabalho e acompanhe o YouTube Padre Manzotti, Oração da Manhã e Evangelho do Dia. Como é bom despertar escutando a palavra de Deus e rezando. É um convite que eu faço para você. Agora, no YouTube Padre Manzotti Oficial. Tá aí o recado dado, Maria Aline. Que a paz de Jesus esteja com você, Maria Aline.
1: Bom dia, Padre. Peça.
0: Deus a abençoe.
1: Eu não acredito que eu vou com o Senhor, meu Deus.
0: É seu dia hoje, com grande alegria. Você fala de onde, querida?
1: É, de Itaguaí, Rio de Janeiro.
0: Itaguaí, estado do Rio de Janeiro. Como que você me acompanha?
1: Pelo YouTube, Padre.
0: Pelo YouTube.
1: E também pela Rádio Catedral.
0: Tá bom, então meu abraço à Rádio Catedral FM e também a todos que acompanham pelo YouTube. E eu estava falando, não sei se você tem o hábito de logo cedo escutar o Evangelho do dia e a oração da manhã.
1: Ai, Padre, eu não vou me tipificar, não. Eu tenho dificuldade de acordar cedo.
0: Não, mas eu digo acordar cedo. É a hora que você acordar, minha filha, não importa a hora. A
1: primeira,
0: o que eu falo, uma das primeiras coisas a fazer é vai lá, YouTube Padre Manzotti, Evangelho do dia, oração da manhã. Diga lá, Maria Aline, a palavra é sua.
1: Então, Padre, eu preciso de aconselhamento.
0: Pois não, diga.
1: Eu
0: que
1: tenho
0: o Divino Espírito Santo nos ilumine.
1: Amém. Eu tenho uma avó de 83 anos, que ela não deixa os filhos cuidar dela, ela não deixa, eu no caso que sou neta, não deixa cuidar dela. Ela convive com o filho que só quer o dinheiro dela, não cuida dela. O dinheiro, o benefício dela e o benefício do meu tio, que é especial, é para pagar a pensão dos filhos dele. E a gente já tentou de tudo. Conversa, já teve discussões, já foi para conselho, de várias coisas que o senhor pode imaginar.
0: Sim.
1: E ela fala, se vocês me tirarem de perto do meu filho, eu vou morrer. Essa é a frase que ela sempre repete. Então, alguns dos filhos se afastaram. E a gente está tentando, porque a gente perde a fé, né? Mas é difícil, viu? Muito
0: Sim.
1: difícil, Padre.
0: Compreendo, filha. E é lamentável que um filho possa fazer isso com a

0: que possa usar o dinheiro tanto dela quanto de um irmão que é especial para uso próprio, inclusive para pagar pensão dos filhos.
1: Exatamente.
0: Mas vocês já fizeram o possível. O que você Sim. espera mais? O que o teu coração está dizendo?
1: Padre, por mim, eu, Maria Alice...
0: Fala mais alto.
1: Eu, Maria Alice, se eu pudesse, eu iria na delegacia e fazia, não sei, mandava prender, mandava levar, mas como ela fala pra gente que se a gente fizer isso, ela morre, eu não quero carregar essa consciência dela morrer porque eu fiz isso.
0: Entendi. Então nos cabe rezar para que ele tome consciência do que está fazendo, que é uma injustiça.
1: É muito, padre, é muito complicado, você não tem noção.
0: Sim.
1: É a ponto da gente... Você, como eu falei para o senhor, alguns filhos já se afastaram, porque não adianta mais, tem dia que ela chora dizendo que quer vir embora, e quando a gente vai buscar, quando chega lá, ela fala, não quero mais, quero
0: Entendi.
1: Ficar com meu filho.
0: Entendi. Filha, eu acolho e vamos colocar em oração, pedindo a Deus Nosso Senhor que ela está percebendo, né? Ela está percebendo, tanto que ela tem esses momentos que ela quer sair e pedir a Deus que ele seja tocado por Deus. Agora eu lhe digo, filha, como neta, quem tem que agir é seu pai, são os irmãos, filhos. Na medida do possível, filha, você sempre, por mais que você ame tua avó, quem tem que tomar uma atitude mais drástica são os filhos dela, no caso, seu pai ou sua mãe. Você entende que você está mexendo numa caixa de marimbondo?
1: Eu entendo, padre. É tanto que ele já me deixou sem falar com ela durante 6 meses.
0: Então o que, com quem você tem que falar? Com os filhos dela. Mas vamos colocar diante de Deus para que ela desperte e veja o que está acontecendo. Se não por ela, pelo filho dela que tem necessidades, que é teu tio. Não é verdade?
1: Sim, eu tenho muita pena dele, padre, porque ele, se eu pudesse, eu já teria tirado ele de lá, mas ele também não quer ser de perto dela.
0: Entendi.
1: Que é mãe dele.
0: Claro. Eu acolho, que Deus a abençoe e vamos pedir que o Espírito Santo ilumine. Minha saudação, Maria Aline, Itaguaí, Rio de Janeiro. Eu não fugi do assunto. Só creio que medidas mais drásticas têm que ser tomadas pelos filhos. Minha saudação, ela acompanha pelo YouTube, Rádio Catedral FM, Cônego Omar Raposo, que é o diretor, e o bispo de Itaguaí, Dom Paulo Celso, dia do nascimento. Aparecida, que a paz de Jesus esteja com você.
2: Amém, padre.
0: Deus a abençoe. Você fala de onde?
2: Eu falo de Pinhais, padre.
0: Pinhais, tá certo. Como que você me acompanha?
2: Eu escuto pela rádio, evangelizar.
0: Tá bom. Pois não, filha. Por que que você tá chorando? O que que tá acontecendo?
2: Padre, eu queria... Eu preciso muito de oração pra minha família.
0: É o que eu preciso, que você se acalme e fale mais alto, por favor.
2: O meu irmão se enforcou.
0: Meu.
2: Se suicidou.
0: Meu
2: segunda-feira.
0: Sentimento.
2: Hoje está com 8 dias. E a minha mãe, é o segundo filho que ela perde, padre. É uma dor muito grande. Ela não merece o que está acontecendo na vida dela.
0: Claro.
2: Ela perdeu um filho na pandemia. E agora perdeu outro desse jeito.
0: Entendi.
2: Então é muito difícil.
0: Entendi. Me diga o nome, não sei se você quer, do teu irmão.
2: Ai, padre, eu prefiro não falar o nome dele, mas Deus sabe qual é.
0: Certo. E como tua mãe tá reagindo?
2: A minha mãe, ela tem momentos que ela fica boa, assim, mas tem momentos que ela fica muito triste, pede para que Deus leve ela.
0: Certo. Ela mora sozinha, ela tem pessoas
2: não,
0: por
2: próximas? A gente tá sempre junto com ela.
0: E
2: ela mora com meu pai, eu tô com meu irmão lá, que tá sempre, sempre junto com ela, vizinho, visita ela. Sempre assim.
0: Entendi.
2: Mas é muito difícil.

0: dói muito.
1: Bom, depois, como você não quer falar em particular aqui, está certo não colocar em público. Depois, volte a ligação e deixe o nome do seu irmão, o primeiro, o segundo, e o nome da sua mãe, para que nós possamos rezar, mesmo que em particular, rezar na intenção. Mas o que podemos agora é rezar de modo geral. Repita comigo, Senhor Jesus.
0: Senhor Jesus.
1: Pelas tuas santas chagas.
0: Pelas suas santas chagas.
1: Dolorosas e gloriosas.
0: Dolorosas e gloriosas.
1: Dai o descanso eterno.
0: Dai o descanso eterno.
1: Ao meu irmão.
0: Ao meu irmão.
1: Peço pela minha mãe.
0: Peço pela minha mãe.
1: Que seja confortada.
0: Que seja confortada.
1: Neste momento de dor.
0: Nesse momento de
1: luto.
0: Dor. De luto.
1: Senhor.
0: Senhor.
1: Eu confio e espero.
0: Eu confio e espero.
1: Amém.
0: Amém.
1: Eu vou para o intervalo, eu volto já. Rezemos pelas pessoas que sofrem. Neste caso, um filho que tirou a própria vida. Volte comigo na leitura orante. Voltamos já.
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0: de Pinhais, Curitiba, região metropolitana. Minha saudação a partir de onde acompanha Rádio Evangelizar FM, Clube FM, TV Evangelizar, canal 16, NET 13, nosso arcebispo, Dom José Antônio Peruso. E digo a você, a Rádio Evangelizar 99.5. Se você entrar no seu carro, Curitiba, região metropolitana, sintonize 99.5, o sinal de Deus em todo lugar. Você percebeu que são dois casos que apareceram que aparentemente você vai falar, e aí, padre? Queridos irmãos, a pessoa falar, verbalizar, expressar e pedir oração. Nem sempre as respostas são de imediato. E nem sempre na tua vida também você percebe isso. Nem tudo tem resposta imediata. Aí é a importância de um rezarmos pelos outros. Não por acaso, a intercessão faz parte do carisma da obra evangelizar. Rezemos para Maria Aline, lá do estado do Rio de Janeiro. Rezemos pela Aparecida de Pinhais. E que Deus, na sua infinita misericórdia, atenda os pedidos, atenda o clamor. Nós vamos para a leitura orante. Escute o que as pessoas têm dito sobre a leitura orante. E você, tem gostado? Você pode mandar um áudio, 41-3221-6060. Escute.
1: Eu sou a Márcia, aqui de Alfenas. Hoje, dia 29/7/2026, o padre Reginaldo Manzotti acabou de ler sobre São Paulo aos Coríntios. Paulo fala, eu sou o que sou, pela graça de Deus. O meu testemunho é que eu cuido de uma pessoa especial há 10 anos, por opção minha. Porque eu quis, lá atrás, há 10 anos, estender a mão e acolher dentro da minha casa prima.
0: Escuta
1: hoje,
0: isso.
1: Depois de muitas dificuldades, as coisas parece que conforme o tempo vai passando, aparecem coisas novas que a gente não sabe lidar. E às vezes eu me perco, às vezes eu fico sem paciência.
0: Eu entendo.
1: Mas Deus sempre está comigo.
0: Que bom.
1: Obrigado, Deus. Pela graça de Deus, eu sou o que sou. Obrigado, meu Senhor.
0: Amém.
1: Que Deus nos abençoe. Amém.
0: Amém. Parabéns por esse gesto, Márcia. Próximo é aquele que se impõe em nossa vida. E você há 4 anos cuidando da sua prima. Com a graça de Deus, eu sou quem sou. Que lindo testemunho. Lá de Alfenas, Minas Gerais, a diocese de Guaxupé, Dom José Lanza Neto. Bíblia aberta, cartilha de oração. Primeiro Coríntios, capítulo 16, versículo 1 seguintes. Primeiro Coríntios, capítulo 16, versículo 1 seguintes. Paulo trata de vários assuntos, mas agora veja o que ele vai dizer. Agora vou tratar do dinheiro para ajudar o povo de Deus da Judeia. Então ele está falando da comunidade de Jerusalém. Sabemos que a comunidade cristã de Jerusalém passou por muita dificuldade devido à perseguição, mais do que nunca se fez lá. Então, Paulo toca na questão do dinheiro. Como às vezes, nós precisamos refletir sobre o dízimo. E quando o padre, onde foi dia do padre, o padre fala do dízimo,

0: já recebe aquela chicotada. Olá, olha o padre pedindo dinheiro. Quando tocamos em oferta, olá, tá vendo? Gente, vamos deixar Paulo falar. Eu só quis provocar. Agora, continua Paulo. Vou tratar do dinheiro para ajudar o povo de Deus da Judeia. Façam o que eu disse às igrejas da província da Galácia. Versículo 2. Todos os domingos, cada um de vocês separe e guarde algum dinheiro de acordo com o que cada um ganhou. Todo domingo, cada um de vocês separe e guarde algum dinheiro de acordo com o que cada um ganhou. Assim, não haverá necessidade de recolher ofertas quando eu chegar. Depois que chegar, eu enviarei com cartas de apresentação aqueles que vocês escolherem para levarem a oferta até Jerusalém. Se for conveniente que eu também vá, eles farão a viagem comigo. E paro por aqui. Por quê? Existe na igreja, sempre que você vai à missa, a oferta na hora da apresentação das ofertas, ia ser redundante, na hora do ofertório a oferta. E muita gente não ajuda. Existem algumas campanhas, como por exemplo o óbolo de São Pedro, que é recolhido, que é mandado para as necessidades da igreja e de modo particular, quando se fala dos lugares santos, é mandado para os franciscanos, na custódia franciscana que cuida dos lugares santos em Jerusalém e outros lugares. Ter essa noção que uma comunidade ajuda a outra. E acredite, a fé passa pelo bolso. Eu não estou aqui falando em causa própria. Eu estou falando a partir do que Paulo disse, ajudar uma comunidade que necessita. Mas eu reflito aquilo, você é dizimista? E você sabia que o dízimo não tem nada a ver com o padre? Você pode gostar ou não do padre da sua paróquia, o dízimo, um dos mandamentos da igreja. Quando nós pedimos aqui, torne-se um associado da obra, evangelizar é preciso. Eu lhe pergunto, quantos anos você escuta o padre? 10, 15, desde o começo, recentemente? Você já parou para pensar, e aqui vou lhe dizer alguns números, que nós mandamos o sinal da TV evangelizar para 1.548 municípios, 23 capitais. Você já parou para pensar que o Experiência de Deus e outros programas são transmitidos para 1.653 rádios? Portanto, o que mantém isso? A sua doação. Você associado. A sua contribuição. Portanto, não fui eu que escolhi o tema, mas o tema hoje é oferta. Eu vou para o intervalo e volto já. Volte comigo.
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2: 10h36. 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
1: Amém, Padre. Bem.

0: Vanessa.
1: Deus abençoe. Você fala de onde?
0: Aracaju, Sergipe.
1: Meu abraço a Aracaju, Sergipe. Como você me acompanha ali?
0: Eu acompanho pela Rádio Cultura, quando eu estou trabalhando, pela Rádio Evangelizar, ou então pelo YouTube.
1: Tá bom, minha saudação à Rádio Cultura. Diga lá, filha. A palavra é sua, André.
0: Primeiramente, eu estou feliz por estar falando com o senhor hoje, principalmente que hoje para mim é um dia triste.
1: Por quê?
0: Porque hoje faz 5 meses que a minha filha Adriele faleceu.
1: Meus sentimentos profundos pela perda da sua filha. Adriele?
0: Ela tinha 27 anos, ela fez dia 27 de janeiro, dia 3 de janeiro, e 3 de março o irmão encontrou ela falecida no quarto, em cima da cama. Já estava em estado de decomposição.
1: Fala mais alto. E qual foi o motivo da morte?
0: Ela tinha depressão.
1: Ah.
0: Ela tomava remédio controlado. E também ela tinha descoberto que o coração dela estava crescendo. Aí deu no laudo que foi infarto fulminante, né? Morreu dormindo.
1: Entendi.
0: E deixou uma filhinha de 6 anos, que é uma princesa.
1: E você que está cuidando dela agora?
0: Não, é o pai.
1: O pai, melhor ainda. É. Como é o nome da sua neta?
0: Laura. Laura Maria.
1: Laura Maria.
0: Ela era de igreja, Adriele.
1: Sim.
0: Fez todo o trâmite da igreja, coroinha, crisma, participava de grupo de jovens, era líder. Mas depois que ela casou, a gente não sabe o que foi que houve. Assim, do nada ela mudou, pegou essa depressão. Eu também tenho depressão, que vai fazer 15 anos agora, dia 28 de agosto, que meu pai faleceu.
1: Sim.
0: Mataram, né? Quer dizer... E como é que se diz? E assim, tá muito dolorido pra gente, né?
1: Claro, eu imagino. Para uma mãe, com certeza.
0: É. E eu não me revoltei contra Deus, graças ao senhor, porque eu venho escutando o senhor já há anos, desde o senhor, quando começou na Rádio Cultura. E assim, o senhor sempre foi me fortalecendo. Eu mudei a minha forma de ser, mudei o meu jeito. Através do Senhor.
1: Deus seja louvado. É isso que nós queremos. Vidas transformadas em Cristo.
0: É. Eu já dei um testemunho, foi gravado. Eu não sei ler, mas a leitura orante que o Senhor fala, para mim é uma benção. Às vezes vem para mim.
1: Entendi.
0: Ontem eu estava escutando uma no Face, que eu não me lembro que sou muito de memória, que ali, aquela dali foi para mim.
1: Entendi.
0: E eu queria ser. Aí também, outro agradecimento é que eu bebia desde os meus 13 anos. Ah. Eu deixei isso gravado. O senhor Avesté já falou.
1: Então conte meu isso, pai era, conte de novo.
0: Meu pai era alcoólico, minha mãe era alcoólica, ela morreu com cirrose.
1: Ah.
0: Aí eu bebia, sou casada, aí sempre tinha os conflitos. Aí eu, escutando o senhor, aí o senhor sempre dizia... Não desista, não desista. A sua hora vai chegar.
1: Isto.
0: Isso eu me apeguei pra mim, peguei pra mim. Aí hoje tem 1 ano e 5 meses que eu não bebo. Que eu fiz uma novena com o senhor o ano passado, eu acho.
1: Certo.
0: Dos 40 dias.
1: Certo.
0: Aí o propósito foi pra eu parar de beber.
1: Certo.
0: E hoje tem... 1 ano e 5 meses que eu não bebo e nem tenho vontade.
1: Louvado seja Deus. Louvado, e então. Fala.
0: Graça recebida.
1: Graça testemunhada. Toca o sino.
0: Toca o sino, sacristão.
1: Aí, minha filha, isso aí. E vamos rezar. Você sabe que na segunda-feira eu sempre rezo pelas almas pelos falecidos e pelas almas do purgatório. Vamos colocar.
0: Eu já liguei pedindo.
1: Tá, vamos rezar pela Adriele, tá bom?
0: É, Adriele e Jorge Corrêa de Lima.
1: Tá certo. Que Deus abençoe, filha. Deus a proteja, Andréia de Aracaju, Rádio Cultura FM, diretor Padre Marcelo, Dom Josafá Menezes da Silva, arcebispo de Aracaju. E aproveite, se você quer colocar nomes para que sejam celebradas missas, a melhor forma...

0: forma, eu lhes direi, 0800 410 6060. Você não vai falar com máquina, você vai falar com os nossos atendentes. Ou mande um WhatsApp, 41-3221-6060. De modo particular, não esqueça de rezar pelos falecidos. Por isso, eu tenho essa promessa de toda segunda-feira, quando eu estou em Curitiba, rezo a missa pelos falecidos. Salvo quando tem um médico, gente, sou humano e às vezes estou impossibilitado ou reuniões. Mas é um compromisso que eu assumi nas segundas-feiras, rezar pelas almas do purgatório. Quero lembrar a todos que já é mês de agosto e nós estamos na quinta etapa da campanha de Jesus das Santas Chagas, o peito aberto de Jesus, onde refletimos a virtude da humildade. 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Eu vou para o intervalo e eu volto rezando pelos pais e clamando pelas famílias. Volte comigo.
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2: 10h49.
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Hoje é aniversário de Dom Evandro Luiz Brown, da Diocese de Campo Mourão, Paraná. Minha saudação. Também aniversário das Rádios Irmãs, Nativa FM, Canoinhas, Santa Catarina, Nova Educador FM, Jacarezinho, Paraná, Primavera FM, Riachão, Maranhão. Amado povo de Deus, mais uma vez lembrando, comece o dia com o Evangelho do dia e a oração da manhã, agora publicado nos oficial YouTube Padre Manzotti Oficial. Crie esse hábito. Lembrando que toda terça-feira tem catequese e amanhã não será diferente. Você, não é gastar tempo, como um podcast. Vai lá, escute as catequeses. Inclusive, amanhã, quero falar sobre como superar a crise quando ela bate na alma. Mas isso é depois. 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Escute esse testemunho que veio de Cacoal, Rondônia, manuscrito. Padre Reginaldo, sua bênção. Sofri um acidente de moto, chovia muito. Meu filho foi me encontrar e quando estávamos na esquina de minha casa, antes do carro do meu filho, vinha uma moto que bateu em nós. Caí no chão. A dor estava tanta que achava que tinha quebrado meu braço ou minha perna. Mas, graças a Jesus das Santas Chagas, não quebrou nada. Tive ferimentos no meu pescoço. Tive que retirar o escapulário porque doía muito o meu pescoço, mas no outro dia, ouvindo o seu programa, o senhor dizia que quem usa o escapulário do Sagrado Coração de Jesus e Nossa Senhora do Carmo é porque este é o original. O escapulário original é esse. Tem que ter, se você usa o escapulário, dá uma olhada agora. Agora não está na carta, eu estou explicando de novo. Tem que ter Nossa Senhora do Carmo e do outro lado o Sagrado Coração de Jesus. Senão, não é escapulário de Nossa Senhora do Carmo. Continua a carta. Será livre de acidentes. Coloquei no mesmo instante. Acho que nunca rezei tanto. Pai Nosso, Ave Maria, pedindo que não tivesse quebrado nada. Dou graças a Deus todos os dias a Nossa Senhora do Carmo. Louvores ao Jesus das Santas Chagas. Obrigado, Padre. Foi realmente um livramento na minha vida. Essa carta é de agradecimento do milagre recebido. Eu prometi testemunhar. O Senhor disse que só podemos fazer promessas se pudermos cumprir. Pois bem, estou cumprindo a minha. Deus seja louvado. Cida de Cacoal, Rondônia. Um livramento no atropelamento. Filhos queridos, vamos à novena rezar pelos pais e pela família. E eu faço pelo Jornal do Evangelizador. Cadê teu jornal? Você recebeu? Tem lá a novena de hoje, página 7. Sagrada Família de Nazaré, minha família vossa é. Quarto dia. Sagrada Família.

0: de Nazaré, coloco-me em oração por todas as famílias, que todas tenham discernimento necessário para fugir das ciladas dos Herodes de hoje, como fizeste na Gruta de Belém na fuga do Egito. Jesus, Maria, José, coloco uma intenção especial aqui na terra. Aqueles pais que são os pais biológicos, diga o nome do seu pai, vivo ou falecido, diga, do seu avô materno, do seu avô paterno. Aos falecidos, peço descanso eterno. Aos pais vivos, saúde, prosperidade e paz. Senhor, abençoai e santificai as famílias e de modo especial os casais. Aperfeiçoai o amor dentro do matrimônio. Fazei com que sempre lembrem o pacto nupcial e que possam viver a cada dia no perdão, no diálogo, na fidelidade, a fim de reavivar o amor que os une. Senhor, que o perdão seja abundante, que o amor seja constante e o diálogo uma ponte de recomeço. Afugentai das famílias, Senhor, os vícios, brigas, discórdias, desavenças, infidelidade, enfermidade. Afastai para longe os ataques do inimigo contra a família e de modo particular por esta causa. Diga qual é a causa. Jesus, Maria e José, minha família vossa é. E hoje você percebeu a Maria Alice de Itaguaí pedindo oração para a família. A Aparecida de Pinhais, pela família. Andréia, pela família. O Senhor esteja convosco, Ele está no meio de nós. Abençoai, Senhor, a água, os remédios, a roupa dos enfermos, as fotos de família, em nome do Pai, do Filho e do Espírito Santo. Amém. Evangelizar é preciso.
1: Sobre nós, que abençoa todos que esperam em vós.
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1: Bom dia, meus amigos e amigas do esporte. Programa Show de Bola de segunda-feira, 3 de agosto de 2026. A redação é do Victor Gabriel. A apresentação, Chico Lagoa. Responsável pelo programa esportivo, ele, Elton Silva. Direção geral, Romão Gonçalves Dias. As manchetes para o programa de hoje. Municipal de Futsal de

Vazante segue com grandes jogos no Renizão. Grupo C e D entram em quadra. A Academia do Vôlei de Vazante vence a primeira na Superliga C feminina e busca recuperação na competição. Mamoré perde para o Democrata na semifinal do módulo 2 e busca reação pelo acesso. Cruzeiro e Atlético empatam na Copa do Brasil e decide vaga nas oitavas. Vamos para um intervalo comercial e daqui a pouquinho voltaremos.

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São 11 horas, 5 minutos. Após as emoções do Grupo A e os jogos do Grupo B, a competição segue com atenções voltadas para próximas partidas, que promete movimentar a tabela de classificação pelo Grupo B. A segunda rodada teve jogos de muitos gols. A Detelecom enfrentou o Império e foi derrotada por 9-4. Já o Cachimbo perdeu para o Barcelona pelo placar de 6-5. Agora, nesta segunda-feira, dia 3 de agosto, será a vez do Grupo C entrar em quadra pela segunda rodada da competição. E eu estive na última sexta-feira, mas antes vamos falar do autor dos gols. A Detelecom, que jogou com Thales, Victor, o Danilinho não jogou, estava machucado, ficou no banco de reserva. Murilo Lúcio, Pedro Henrique, o Vitor Hugo, que é o Vitinho, Cliver, o Gessé, Bruno Henrique, Nil Anderson, João Victor, né, e o Danilo, que não pôde entrar em quadra porque está machucado. Mas pelo menos foi lá, vestiu o uniforme para estar junto dos seus companheiros. Parabéns para o Danilinho, mesmo sem condições de jogo, foi lá para prestigiar e dar uma força para os seus colegas. Os gols da equipe de Telecom: o João Victor marcou 2, o Vitinho 2 e o Murilo Lúcio marcou o outro, né, para a equipe do de Telecom. A equipe Império: Luiz Gustavo, Matheus e Yuri, que marcou 3 gols, Iago Gonçalves marcou 1, João Victor marcou também 1, Cauã Gonçalves, que foi expulso, marcou 2 gols, Luiz Fernando, João Paulo e Guilherme, que Guilherme neto do seu Aldo Alexandre, Bruno Reis, Hugo Gabriel, Rafael Alves e Pedro Henrique estavam também relacionados para o jogo. Teve um gol contra para a equipe Império do Bruno Henrique, que fez contra. Eu estive lá

0: e vamos bater papo com a galera, meu amigo Victor Gabriel.
1: Chico Lagoa, Rádio Montanhesa, aqui no vestiário da equipe vencedora, a equipe Império, com o goleiro Luiz Gustavo. Luiz, vitória importante, segunda vitória dentro da competição, encaminha bastante a classificação para a próxima fase e tá no caminho certo a equipe.
2: É, agora é pensar no próximo jogo, né, já classificado, aproveitar para treinar, para entrosar o time, porque é um time muito misturado, com jogadores de outra cidade, mas a classificação mostra que o time se encaixou bem, o time está bem entrosado, apesar de ter sofrido um pouco no início, ter levado 2 gols de diferença no início, mas conseguiu reverter e acabou com goleada. Feliz pelo time, por ter ajudado com defesa, né? E é isso, é pensar na próxima fase, mata-mata, e se Deus ajudar, a gente chegar numa boa colocação no campeonato e ser campeão.
1: Não pode acontecer o que aconteceu no início do jogo, né?
2: Isso, é pensar bastante, né, no início do jogo, que tá muito frio, é pensar bem as jogadas, as tomadas de decisões, pra não colocar o jogo em risco e continuar... Seguir com a vitória.
1: Já aproveitar a oportunidade e falar com o Dionísio. Está por aqui com as garrafas na mão de água. Dionísio, me diz aí, o que aconteceu no início do jogo que o time sofreu 2 gols, depois conseguiu recuperar, você mexeu na equipe, foi mexendo na equipe, colocando outro quarteto, e a equipe conseguiu virar esse jogo, e é uma vitória importante, né? Segunda vitória.
3: Ô Chico, muito bom essa vitória agora, é uma vitória marcante, que aí nós coloca nosso time com porto lado ao título, certo? E o time entrou um pouco desconcentrado. O que você tem como treinador? Passar confiança. Passei confiança e o time cresceu, tocaram a bola e ganharam como merecedor. Que a outra equipe é uma grande equipe.
1: Obrigado, Dionísio. Agora, do outro lado, do lado perdedor, com o Igor. Igor, me fala aí, Igor. Essa derrota não estava nos planos, né? A equipe iniciou bem a partida, fez 2-0, conseguiu envolver o adversário, mas depois o time caiu um pouquinho de produção. E o adversário também é uma equipe bem qualificada, né, o Igor?
4: Então, Chico, o time abriu bem, né, começou muito bem. E depois, em bola rebatida, a gente tomou gol em contra-ataque. E a gente continuou indo pra cima, mas infelizmente... Não era o nosso dia feliz hoje, porque pelas chances que a gente criou também, né? Uma hora batia na trave, uma outra goleiro defendia, e acabava que às vezes num rebote eles ainda faziam o gol de contra-ataque. Então tem dia que não vai mesmo.
1: Se faz os gols que perdeu, seria diferente, né? No início do segundo tempo foram várias chances de gols.
4: Pois é, no segundo tempo a gente voltou melhor, né? Mais inteiro, marcando pressão, e tivemos muitas oportunidades, mas porém não foi concluído em gol. É igual eu te falei, tem dia que a bola não entra, infelizmente.
1: Busca agora a classificação contra o Barcelona, né? Barcelona, isso?
4: Isso, vamos pro próximo jogo para buscar a classificação. Vamos vir com o Tuca, né? Já falei pra minha equipe aqui para preparar melhor ainda, pra gente já vir com força total para conseguir a classificação, que é o objetivo nosso.
1: O Danilinho não jogou por quê?
4: O Danilinho tá com toscolo.
1: Só vestiu o uniforme pra ficar ali no banco de reserva?
4: É, só pra dar uma força pra nós, pra se caso precisasse mesmo de emergência, ele entraria. Né? Ele tá com toscolo.
1: Obrigado, Igor, e boa sorte pro próximo jogo.
4: Muito obrigado, Chico. Um abração,
1: Pedro, até mais. Pedro Coxinha, Pedro. Eu dizia para o Igor que o time iniciou muito bem a partida. Fez 2-0, parecia que isso é uma avalanche. Mas futsal é muito dinâmico, né? Muito, não pode brincar, não pode falhar na marcação. E a equipe deu uma afrouxada na marcação, por isso que perdeu esse jogo. E também perdeu muitos gols também, né, a equipe?
5: Boa noite, Chico. Primeiramente, quero agradecer aí nessa transmissão, mais junto com o do Isaac aí, né, reforçando o esporte vazante. Chico, igual você falou tudo, né? Infelizmente, né? Felizmente a gente começou bem, fez os 2 gols, né? Parecia que, igual você falou, que estava...
0: O grupo B, a classificação, em primeiro Império, 6 pontos, 11 gols de saldo, está classificado praticamente, classificou já para a próxima fase. Segundo lugar, Detelecom, 3 pontos e 1 gol de saldo, Barcelona, 3 pontos e deve 5 gols na terceira colocação. E na quarta, Cachimbo, não pontuou e deve 7 gols, ou seja, esse jogo Detelecom e Barcelona é um jogo fundamental para um e para o outro. Quem vencer conseguirá a classificação também para a próxima fase. Hoje teremos a sequência da competição, às 20 horas, Alcateia e Fazenda Barroquinha, né, pelo grupo C, Fazenda Barroquinha barra Pau de Óleo, e às 21, Rio Verde, Futsal e Nova Era de Lagamar, ou seja, os times de fora, né, o Rio Verde de Goiás e o Nova Era de Lagamar. Vamos para um intervalo comercial e voltaremos daqui a pouquinho para falar dos amistosos que aconteceu no futebol amador.
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5: 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Direção do Bom de Bola, Zé Robson.
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8: 11 horas, 14 minutos. Sem arbitragem, não tem jogo, né? Sem ter árbitro, não tem jogo. Então, vamos falar o nome dos árbitros que irão apitar hoje no Renizão. O nosso... são todos meus amigos. O Agostinho, que vai apitar, juntamente com Paulo Marcondes. O Leonardo Gomes será o mesário. E a Brenda está sempre lá, dando aquela força. Tá bom? Então, eles estarão lá na mesa. Cuidado aí, viu, gente? Cuidado para não receber cartão vermelho, não fazer bagunças. Acho que é evidente que durante o jogo acontece alguma coisa, né? De cartão e cartões por causa de falta. Mas você sabe o que, é que eu estou dizendo, né? Não pode xingar, né, com palavrões, com outras coisas, o pessoal que trabalha na arbitragem. Ah, mas errou? Reclame de outro jeito, pelo amor de Deus. Não reclame do jeito que vocês às vezes reclamam. Apesar que, graças a Deus, neste ano, até o momento, pelo menos os jogos que eu assisti e vi, não vi nada demais. Teve expulsões normais, né? Não vi briga, não vi xingamentos, não vi nada disso até agora. Espero que continue assim. São 11 horas, 15 minutos, amistosos. Lembrando que amanhã iremos falar do vôlei, Academia do Vôlei de Vazante, e também do futebol do Society. Eu estive lá, meu amigo. A Rádio Montesa está em todos os lugares que tem esporte. Tivemos a Arena Serra Dourada do Regis. Novo Celemaster venceu a Associação Lagamarense em amistoso. A partida amistosa, o novo Celemaster levou a melhor sobre a Associação Lagamarense e venceu pelo placar de 5-3. O confronto foi marcado por muitos gols e movimentação nas equipes em preparação para os próximos desafios. Lembrando que o jogo foi na Vila Olímpica, esse jogo, no Centro Esportivo Moacir Wilson. Pelo novo Celemaster, o destaque ficou por conta de Marcos Vinícius, que marcou 3 gols na partida. Xandinho e Carretel, o Carreta Gol, como diz ele, também deixaram a sua marca com 1 gol cada. Pela Associação Lagamarense, os gols foram marcados por Judson, autor de 2 gols. Se eu não estiver enganado, o Judson está fazendo ano hoje, hein? Marcou 2 golaços no final de semana. E Roberto Paca, que completou o placar para a equipe. Resultado final, novo Celemaster do Carretel, 5, Associação Lagamarense 3. Os outros jogos amistosos, o Operário e Águia. O Operário confirmou sua força e goleou a Águia pelo placar de 4-1. Gols da equipe do Águia foram marcados por... aliás, não temos os autores dos gols, né? O time do Operário venceu por 4-1 a equipe do Edjão. O jogo foi em São Brás, a equipe Águia. Não temos o autor dos gols, mas temos a relação dos jogadores que foram jogar pela equipe Águia. Atuou com Eduardo, o Rubens, Maicon, Ari Clenes, que foi o capitão, Guilherme, Maicon, Banana, André e Neto, Alan, Edijão, Gil,

0: e Ayrton. Ayrton Perucão e o tio Léo foram jogadores da equipe do time Águia de São Brás, ou Lagamar em São Brás, do Erijão. Outro resultado também, o meu amigo Victor Gabriel, o Cabeludo, ele venceu o São João. No estádio Gigante da Colina, o Cabeludo Rural venceu o São João Urbano por 2-0 em amistoso realizado neste último dia, dia 1º, sábado. Os gols da vitória foram marcados por Diego e Baiano para a equipe do Cabeludo. Foi amistoso que eles realizaram no último sábado à tarde. O Zé Maria e o Ronan ficaram chateados, hein, galera? A galera do São João não foram todos para o jogo, né? Foi um amistoso, mas tem que comparecer, né, galera? O outro jogo amistoso, o Vic Gabriel, já é o Celemast. Tem o novo Celemast, que é do Carretel, e tem o Celemast, que é o do Antônio César. O Celemast derrotou o Guardamor. A seleção Celemast conquistou uma vitória de 2-1 sobre o Guardamor. Os gols da equipe vencedora foram marcados por Ziel e o Gerson, o G9. Não temos o gol da equipe do Guardamol, meu amigo Victor Gabriel. Intervalo comercial e daqui a pouco voltaremos para falar do time, jogos, aliás, campeonatos profissionais. Vamos lá. 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
3: São 11 horas 21 minutos. Jogando diante da sua torcida, o Mamoré acabou derrotado pelo Democrata de Sete Lagoas por 2-1. E agora precisa buscar a reação no jogo de volta para continuar sonhando com o acesso. Então, 2-1 para o Democrata fora de casa, cara. Eu estava assistindo esse jogo no finalzinho, meu amigo. Não pode sair de qualquer jeito para o ataque como o Mamoré saiu. Tudo bem, jogando em casa tinha que vencer, mas levar um gol no finalzinho do jogo, as coisas pioraram, porque agora precisa vencer por 2 gols de diferença para buscar a classificação. O jogo de volta no estádio Arena do Jacaré, em Sete Lagoas. É sábado, dia 8 de agosto, às 16 horas. Na outra semifinal, o Vila Nova sim. O Vila Nova conseguiu vencer em casa o Aimorés por 1-0. E agora joga o jogo de volta em casa, no estádio Paulo Prochado, não é isso, o meu amigo? Deixa eu ver aqui. Aimoré joga em casa contra a equipe do Vila Nova para buscar sua classificação. Uma vitória simples.

0: Troceu a Amores consegue a sua classificação. O Vila Nova joga pelo empate. Iremos falar mais durante a semana das semifinais. Mas ficou difícil para a equipe do Mamoré. Mas futebol, tudo pode acontecer. Copa do Brasil 2026, Cruzeiro e Atlético entrou em campo, né? Lógico, pelo sonho do título. Copa do Brasil, oitava de final, tem decisões pelas vagas nas quartas. A Copa do Brasil entra na fase decisiva das oitavas de final. Após os jogos de ida, os clubes se prepararam para os confrontos de volta, que vão definir os classificados para a próxima fase. Os resultados dos jogos. Vasco 0, jogos de ida, hein? Vasco 0, Fluminense 0. O jogo foi no Maracanã, no Rio de Janeiro. Outro jogo, Atlético Mineiro 0, Juventude também 0. O jogo foi na Arena RMV. Arena MRV, em Belo Horizonte, e ficou 0-0. Teremos jogo de volta agora. Santos e Remo também 0-0, na Vila Belmiro. E Palmeiras 3, Fortaleza 0. Jogando em casa o Palmeiras. Mirassol 1, Grêmio também 1. Agora teremos jogo de volta na casa do Grêmio. Chapecoense 0, Cruzeiro 0. Esse jogo, né, na Arena Condá, o Cruzeirão agora joga em casa. Se vencer uma vitória simples, conseguirá a vaga para as quartas de final. Internacional 2, Corinthians 0. No estádio Beira-Rio, em Porto Alegre. Teremos jogo de volta no campo do Corinthians, na Arena, na Neoquímica Arena, em São Paulo. E hoje teremos o fecho as oitavas, nos jogos de ida, na Baixada, né? Na Arena da Baixada, teremos hoje o Curitiba, né? Enfrenta a equipe do Vitória, meu amigo Victor Gabriel. E vamos agora, um giro de Cruzeiro e Atlético, né? Informações dos dois times, o meu amigo Victor.
1: Na bronca com a arbitragem e o pênalti não marcado em cima do Natanael no último sábado, jogo de ida contra o Juventude pela Copa do Brasil. O Galo já preocupado porque agora está tudo em aberto. No duelo de volta amanhã, 7:30 da noite, em Caxias do Sul. E lá haverá pressão muito forte, com o estádio lotado para esta partida. No mercado, o Atlético tem o nome de Kevin Castanho, 25 anos, colombiano, que esteve na última Copa do Mundo, jogador do River Plate. Ele está na mira. O Atlético tenta os detalhes para fechar o negócio por empréstimo com opção de compra.
2: Cruzeiro empatando com a Chapecoense por 0-0, joga agora quarta-feira às 7 horas da noite no Mineirão, essa vaga para as quartas de final da competição. Xerifão da Zaga Celeste, Fabrício Bruno, fala da partida na Arena Condá e também projetando o que não pode faltar para o próximo jogo.
3: Acima de tudo, com muita organização, né? Acho que Independente pode ter faltado um pouco de inspiração na frente, mas eu acho que organização, vontade, eu acho que não faltou hora nenhuma. Talvez ali a gente tenha uma bola do Arroio, teve um gol anulado do Kenji. Então acho que ficou pelos mínimos detalhes, mas a decisão está aberta. Contar com o apoio do nosso torcedor diante do nosso estádio para a gente buscar essa classificação que é de extrema importância para nós.
2: Jogadores do Cruzeiro chegaram no início da madrugada, foram liberados porque à tarde tem treino às 4 horas, pensando nesse desafio contra a Chapecoense. Mais de 15 mil torcedores garantidos. E o Cruzeiro está contratando o atacante Lúcio Rodrigues, uruguaio, chega nesta terça-feira, vem do Neon da Arábia Saudita, e até sexta-feira Wesley, atacante que vem do Al Nassr, também chegando, os dois atletas por empréstimo.
0: As duas equipes, Cruzeiro e Atlético, com grandes possibilidades de passar para a próxima fase. Principalmente o Cruzeiro, né? Porque jogou fora de casa, conseguiu um empate contra a Chapecoense, num campo sintético, né, de grama sintética. O jogo não foi legal, não foi um grande jogo, um jogo morno, um jogo... Quem deveria dar as cartas era a Chapecoense, mas a Chapecoense vive aquele drama, né, de estar na zona de rebaixamento no Brasileirão e tenta alguma coisa na Copa do Brasil, mas vai tentar buscar essa classificação no Mineirão. É difícil? É, porque o Cruzeiro é o favorito para se classificar em cima da Chapecoense. Agora teremos também o Atlético fora de casa agora, contra o Juventude. Aí sim, meu amigo, é um jogo mais complicado. Mas mesmo assim, o Atlético tem condições de chegar lá e vencer. É mais difícil? Sim, porque joga fora de casa. Mas tem elenco e nesse jogo não tem favoritos, na minha visão. Mesmo o Atlético sendo um gigante, mas não temos favorito, porque a equipe do Juventude, quando joga em casa, mostra uma intensidade muito grande.

0: é um atleta que tem que ficar esperto para tentar buscar essa classificação. Teria que ter buscado a vitória em casa e pelo menos pelo empate fora de casa. São 11 horas e 7 minutos, tem um tempinho, então eu tenho mais 2 minutinhos. Volta os especializados, né? Já passou dos especializados, vamos voltar aqui do falar do feminino, quer dizer que hoje se encerram as inscrições para as equipes que irão disputar o Campeonato Feminino 2026. E hoje inicia-se as inscrições das atletas, do dia 3 ao dia 12 de agosto, tá bom? O campeonato, né, será no dia 22 e 23 de agosto do Centro Esportivo Moacir Wilson, o Centro Esportivo. Aqui está aqui, você quer entrar em contato aqui, é no 34 991 34 30 34. Vou repetir, 991 34 30 34. Pode ligar lá que o pessoal vão atender vocês, tá bom? 11 horas 28 minutos. E dizer também que amanhã iremos falar do futebol do Society. Foi muito legal, estive lá um pouquinho, assisti o último jogo. 14-10 para a equipe Curaçao em cima da República Tcheca. Só amigos, são todos amigos, né? E depois foi aquela deliciosa churrasquinho. Eu não pude ficar lá porque eu tinha outro compromisso, mas foi eu e minha netinha lá acompanhar esse jogo e fazer entrevistas. Ó, a Cecília Alves, que hoje completa mais um aninho de vida, 5 aninhos, a minha querida netinha Cecília Alves. Que Deus ilumine o seu caminho, trazendo muita luz, muita paz, muita alegria. E que Deus ilumine sempre o caminho na sua caminhada que vai ser muito longa pela frente. Que seja uma menina especial. Um abraço a todos, mas antes é dizer, o iludido não é o enganador, é quem engana. Vou repetir, o iludido não é o enganador, é quem engana. Pense com carinho nisso. Um abraço, fique com Deus. 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
1: 11 horas e 30 minutos.

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2: São 11 horas 32 minutos na cidade de Vazante. Estamos chegando com mais um noticiário. É o nosso primeiro da semana do mês de agosto também. Segunda-feira, dia 3 de agosto de 2026.
3: Um abraço, bom dia para você, Isaac. Bom dia para você que vai acompanhar agora as notícias da cidade e da região, com a redação de Anderson Frank e a direção-geral de Romão Gonçalves Dias.
2: Câmara de Vazante realiza sessão ordinária nesta segunda-feira.
3: Sindicato dos Produtores Rurais de Vazante vai inaugurar a Galeria de Presidentes. Será amanhã, às 19 horas, no Tatersal do Parque de Exposições.
2: Carreta carregada de milho tomba da MG-188 entre Vazante e Guarda-Mor.
3: E uma mulher foi agredida, esfaqueada durante um caso de violência doméstica. Isso aconteceu no município, na zona rural de Guarda-Mor.
2: Distribuição das urnas eletrônicas para os municípios mineiros será iniciada.
3: 11h34.
2: O tempo e a temperatura em 30 segundos.
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0: 11h35, o tempo e a temperatura hoje, Maurício Araújo.
1: Terça, vamos.
0: Segunda-feira, começo de semana.
1: Então, Isaac, céu aberto, não há previsão de chuva, pelo menos durante o dia de hoje, durante a tarde. E o céu está aberto, né? Conforme nós falamos, o céu apresentando e o sol também desde manhãzinha. E de acordo com o Instituto Nacional de Meteorologia, a madrugada teve uma temperatura de 17 graus. Hoje deve atingir menos de 30 graus, deve ficar aí na casa de 29 graus. Já a umidade relativa do ar está caindo muito, é aquilo que nós falamos. Ó, a mínima de 30% e a máxima só 60%, isso com tendência ainda de estabilidade.
0: Muito bem. A Câmara Municipal de Vazante realiza hoje, às 18 horas, a 13ª sessão ordinária da 2ª Sessão Legislativa, Legislatura 2025-2028. A reunião acontece lá do plenário da Casa.
1: A pauta preliminar prevê a leitura, discussão e votação da ata da 12ª reunião de 2026. Não há correspondência, proposições sem discussão. E o uso também da tribuna ou projetos sem tramitação para apreciação na noite de hoje.
0: Olha, Maurício, a gente lembra que na ordem do dia os vereadores devem analisar três indicações, as de número 0084 e 0085 de 2026, são de autoria do vereador Sérgio Pereira dos Santos, enquanto a indicação número 0086/2026 foi apresentada pelo vereador Guilherme Ferreira Machado.
1: Também está previsto o requerimento 005, de autoria do vereador Sérgio Pereira, além da moção 009/2026, apresentada pelo vereador Clever Cortes Carvalho.
0: A Câmara ressalta que a pauta é preliminar e poderá ser alterada até o início da sessão, conforme prevê o regimento interno. A próxima reunião ordinária está marcada para o dia 17 de agosto, às 18 horas.
1: 11 horas e 37 minutos, você está acompanhando aqui as notícias da cidade e da região. O Sindicato dos Produtores Rurais vai inaugurar amanhã, terça-feira, a Galeria de Presidentes, esse espaço que foi criado para preservar a história da instituição e homenagear os dirigentes que contribuíram.

0: contribuíram para o fortalecimento da entidade ao longo de sua trajetória.
1: A galeria reunirá os registros dos presidentes que tiveram à frente do sindicato, reconhecendo a atuação de lideranças que participaram da construção da representatividade da classe produtora rural e do desenvolvimento setor agropecuário no município.
0: Durante a solenidade, serão homenageados os ex-presidentes Nilson Gonçalves Ferreira, Mozar Alves de Lima, Otoniel Alves Rosa. Também receberão homenagens por meio de familiares os ex-presidentes Antônio Eustáquio Andrade Ferreira, João Ferreira de Castro, Pedro Ferreira de Paula, Luiz Francisco de Paulo, Alicério Agostinho de Souza e Virmondes da Silva Barra. Todos lembrados pela contribuição à história da entidade.
1: Além de reconhecer o trabalho das lideranças que conduziram o sindicato em diferentes períodos, a galeria de presidentes passa a integrar o patrimônio institucional da entidade, preservando sua memória e valorizando a trajetória de quem ajudou a consolidar o Sindicato dos Produtores Rurais de Vazante como representante do setor rural no município.
0: 11 horas e 40 minutos. Nós vamos para o intervalo comercial. Daqui a pouco, as ocorrências policiais.
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1: 11h41, acidente envolvendo uma carreta carregada com milho foi registrado na tarde de sexta-feira na MG 188, entre os municípios de Vazante e Guardamó, nas proximidades da entrada da Associação Campo Alegre.
0: É, de acordo com informações da Polícia Militar Rodoviária, o motorista de 43 anos, ele perdeu o controle ao passar por uma curva. O veículo saiu da pista, atravessou a rodovia e acabou tombando as margens da via.
1: O caminhoneiro sofreu escoriações no braço esquerdo e um ferimento na região esquerda da cabeça. Apesar do impacto, os ferimentos foram considerados
0: A
1: leves.
0: Polícia Militar Rodoviária esteve lá no local para registrar a ocorrência, controlar o trânsito e adotar as providências necessárias. As causas do acidente deverão ser apuradas. Aquele local ali, Isaac, não sei se você sabe, fica próximo da fazenda do Erasmo, um pouco para frente ali, e fica quase na entrada da associação ali do Campo Alegre. É uma curva perigosa e, coincidência ou não, não é a primeira vez que um caminhão tomba ali naquele local e carregado de milho. Ali, se eu não estiver enganado, já foram uns três acidentes bem semelhantes. que ocorreram. Me recordo que, não sei se foi um ano passado, um ano atrás,

0: Também um caminhão, a carreta de milho, acabou tombando no mesmo lugar, na mesma curva, viu, Isaac?
1: Muito bem. Uma mulher de 42 anos foi vítima de violência doméstica na zona rural de Guarda-Mor. O principal suspeito é o companheiro dela, de 52 anos, que fugiu antes da chegada da PM.
0: De acordo com as informações, a equipe foi acionada pela sala de operações e, ao chegar lá no local, conversou com a vítima. Ela informou aos policiais que mantém um relacionamento com o suspeito de aproximadamente 20 anos.
1: E não conhece ainda, né?
0: Olha como são as coisas, né, Isaac?
1: Você vê, olha, segundo o relato da mulher, a discussão teve início por ciúmes. Ela afirmou que o companheiro suspeitava de uma possível gravidez e que não desejava a gestação. Aí, Maurício, veja bem, durante o desentendimento, conforme a versão apresentada à polícia, o homem passou a agredi-la com socos e chutes em diversas partes do corpo, incluindo o rosto. Ainda de acordo com a vítima, o suspeito se apoderou de uma faca e provocou um ferimento na parte superior do tórax, acima do lado esquerdo do peito.
0: Após as agressões, com a chegada da polícia militar, o que que aconteceu? O homem invadiu, ou seja, deixou o local. Os militares realizaram rastreamentos e patrulhamento nas imediações, na tentativa de localizá-lo. Porém, até o encerramento do registro da ocorrência, ele não havia sido encontrado pelos policiais.
1: A faca citada pela vítima não foi localizada e, segundo ela, pode ter permanecido com o suspeito. A mulher informou que o companheiro faz uso frequente de bebidas alcoólicas e relatou que já havia sofrido outras agressões, tendo solicitado anteriormente uma medida protetiva, depois revogada.
0: Ela foi encaminhada ao hospital municipal, recebeu atendimento médico e permaneceu em observação. A ocorrência foi registrada e a vítima foi orientada sobre a possibilidade de solicitar uma nova medida protetiva.
1: Do jeito que ele saiu aí em disparada, para voltar aí realmente possa que venha acontecer, né, Maurício? Porque ele não foi pego, a polícia não pegou ele. Aí ele, com raiva, pode ir lá e realmente fazer besteira depois. Tomara que não, graças.
0: O que deve ser registrado aí pelo delegado, agora já compete ao delegado, provavelmente vai ser uma tentativa de homicídio. Aí eu acho que não entra como lesão corporal, não, viu, Isaac? Porque uma facada na altura do peito, próximo ali ao abdômen, quer dizer, tudo indica que ele teve a intenção realmente de tirar a vida dessa mulher. Vamos saber como que será feito o inquérito, né? O instaurado o inquérito policial. Mas tudo indica que deverá ser por tentativa de homicídio.
1: Um motociclista de 30 anos ficou ferido após um acidente na tarde de ontem na MGC, ou melhor, na MG 410, próximo ao posto Brandão, em Presidente Olegário.
0: De acordo com as informações apuradas, a suspeita é de que um pneu traseiro da Honda, da moto, né, teria estourado. Isso fazendo o condutor perder o controle e sair da pista. Uma passageira também que estava na moto sofreu escoriações sem ferimentos mais graves. O motociclista foi encontrado pelo SAMU com um corte de aproximadamente 3 centímetros ali perto do supercílio, inicialmente bastante agitado. Durante o atendimento, ele apresentou sonolência, mas permaneceu responsivo. A equipe realizou os primeiros cuidados e encaminhou a vítima ao hospital.
1: Bom, são 11h46, proteção de dados pessoais do cidadão ganha reforço aqui no estado de Minas. O detalhe, irmão, isso aqui a gente vai trazer essa informação com o nosso repórter Flávio Júnior.
2: Reforçar a proteção dos cidadãos mineiros na hora de informar dados pessoais a órgãos públicos e empresas. Esse é o objetivo de uma lei aprovada pela Assembleia de Minas que garante mais privacidade durante a coleta dessas informações. A lei está em vigor no estado. A norma assegura ao cidadão o direito de não informar dados pessoais na presença de terceiros, quando essas informações forem solicitadas por estabelecimentos públicos ou privados. A garantia se aplica a situações como a

0: venda de produtos, a prestação de serviços e a entrega de mercadorias. A coleta dos dados pode ser feita em meio físico ou digital, mas deve respeitar os princípios da finalidade, da necessidade, da adequação e da transparência. A lei também determina que empresas e órgãos públicos adotem procedimentos para evitar a exposição das informações pessoais durante o atendimento. O tratamento dos dados deve obedecer às regras da LGPD, a Lei Geral de Proteção de Dados. Segundo o deputado Charles Santos, a medida reforça a privacidade dos cidadãos e reduz o risco de que dados pessoais sejam vistos ou ouvidos por terceiros durante o atendimento. A Lei 25.980 de 2026 e outras normas em vigor no Estado podem ser consultadas no portal da Assembleia de Minas. O endereço é almg.gov.br. Flávio Júnior.
1: Vazante, 11 horas 48 minutos. Nós desejamos a você uma ótima semana, abençoadíssima. Você que está agora na hora do almoço, aqui na região, acompanhando o jornalismo da Montanhesa 93. E após o intervalo, olha só, Maurício, a ANEEL mantém bandeira amarela nas contas de energia para este mês de agosto.
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0: A manutenção da bandeira tarifária amarela para o mês de agosto. Com essa decisão, os consumidores continuarão pagando um valor adicional nas contas de energia pelos 4 meses consecutivos.
1: Agora vamos para a prática dessa situação, Maurício. A bandeira amarela representa uma cobrança extra de 1,885 a cada 100 kWh consumidos. O valor é acrescido da tarifa normal de energia e varia de acordo com o consumo de cada unidade consumidora.
0: Segundo a ANEEL, a manutenção da bandeira ela ocorre em razão das condições menos favoráveis para a geração de energia elétrica nesta época do ano. O período de estiagem reduz o volume de água nos reservatórios das usinas hidrelétricas, diminuindo a capacidade de geração.
1: Olha, com isso, a necessidade de acionar as usinas termoelétricas que produzem energia a um custo mais elevado. Esse custo adicional é repassado aos consumidores por meio do sistema de bandeiras tarifárias. Distribuição de urnas eletrônicas para os municípios mineiros será iniciada. Informações com Fabiano Frade.
2: A Justiça Eleitoral começa. Hoje a distribuição das urnas eletrônicas serão utilizadas nas eleições de outubro em Minas Gerais. Quase 50 mil equipamentos serão enviados para 282 zonas eleitorais que atendem 851 municípios. Apenas as urnas de Belo Horizonte e Contagem ficarão armazenadas aqui no Centro de Apoio do TRE. A ação faz parte da Semana Nacional do Sistema Eletrônico de Votação e marca o início da logística para as eleições de 4 de outubro, onde 16 milhões de eleitores em Minas vão escolher presidente da República, governador, senador, deputados federais e estaduais. As urnas sairão, portanto, deste Centro de Apoio do TRE em Minas, em caminhões lacrados com rastreamento em tempo real. Do presidente do TRE, MG, desembargador Carlos Henrique Perpétuo, fez uma visita ao espaço nesta manhã. Repórter Fabiano Frade.
1: Obrigado. A gente agradece aí a ele por estar passando essa informação. Maurício, é o seguinte, a gente vai estar só lembrando de que hoje foi lançado aí logo pela manhã a campanha nacional de multivacinação. A campanha de multivacinação é lançada pelo Ministério da Saúde. Em contrapartida, Maurício, aqui na cidade de Vazante, é lançado hoje também a campanha de vacinação antirrábica animal. A gente ficou ali passar todo o calendário na semana passada, porque é uma semana extensiva. E essa semana a gente lembra que de dias 3 e 4 de agosto, o atendimento vai acontecer pelos lados ali da região Ouro Podre. E aí, sucessivamente, 4, 5 e 6, lá no Salobo, 7 na Biboca, 8 na Rio Escuro. Vai ter um posto fixo lá por todo dia, lá na Rio Escuro, porque lá, a bem da verdade, não só na comunidade Rio Escuro, mas na
0: toda aquela região, né?
1: Tem também. Essa multivacinação aqui de antirrápica é justamente, ou melhor, a campanha de vacinação antirrápica 2026 é para cão e gato que não tenha sido ainda vacinado, não é verdade?
0: 3 minutos faltando para o meio-dia. Chegou aqui uma mensagem aqui, Isaac, só para a gente entender um ouvinte. Ludmila está perguntando aqui se nós vamos divulgar a programação ou se ainda não, se a programação é da festa do fazendeiro lá de Lagamar. Então, para responder, ela diz que nós ainda não temos nenhum comunicado oficial do sindicato referente à programação da festa do fazendeiro. É que geralmente muita gente de Vazante vai. É a cidade de Lagamar, é uma festa muito tradicional, mas só atendendo aqui a Ludmila, dizer que nós ainda não recebemos ainda a data e se irá acontecer ou não a festa do fazendeiro na cidade de Lagamar. O que nós sabemos, Isaac, é que muitas cidades do estado de Minas Gerais, isso para conter gastos, E geralmente essas festas são feitas em parceria com o governo municipal. Muitos municípios não estão realizando, mas não sabemos ainda se Lagamar

0: terá ou não a festa do fazendeiro? Só para atender a nossa ouvinte e a Ludmilla, que ouve aí o programa Montanhesa Notícias.
1: Bom, isso há de ter mais detalhes sobre essa não realização do evento. É um evento tão grandioso aqui na região, né? Como antigamente aí era tudo pago, aí depois passou a ser tudo grátis. Aí agora nem grátis nem pago. Aí já fica meio que esperando as autoridades lá falar a verdadeira situação para a não realização deste evento, que é grandioso aqui.
0: Ou se irá ter também, né?
1: Não, é verdade.
0: É o que nós sabemos, se não terá ou se terá.
1: Eu estou vendo que está muito em cima, né, Maurício? Porque costuma sair um lançamento lá no mês, lá antes do primeiro semestre.
0: Despertou curiosidade da nossa ouvinte, né, a Ludmilla, que mora no bairro Novo Horizonte. Assim que a gente tiver qualquer informação oficial, com certeza estaremos divulgando aqui na programação do nosso Montanhesa Notícias.
1: Final do jornal para o dia de hoje, vem aí o Anderson Frank, Frequência Jovem. Tenham todos uma boa tarde e abençoado mês de agosto.
0: De volta às 15 horas, eu estarei apresentando o Bem Sertanejo para vocês.
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1: Na sua tarde, começando a partir de agora, a comunicação de Anderson Frank, o Frequência Jovem com muita música, com informações também. Hoje é segunda-feira, é dia 3 de agosto de 2026. Prazer estar de volta e comunicando com você também. Mais uma tarde musical e informativa. Lembrando, com a sua participação, não pode faltar. Telefone liberado 3813-1113. Também pelo nosso canal direto, você pode mandar sua mensagem com seu pedido musical aqui para nossa programação. Ele está sempre disponível, tá? Então, mande aí sua mensagem, a gente atende aí com muito carinho a sua participação. E onde você estiver curtindo, meu, muito obrigado aí pela sua audiência, pela preferência aqui pela 93.5.

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1: 12:17.
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7: 12 horas e 20 minutos na 93.5. A nossa programação segue, tem a Salda Samba e a Pensamento Positivo.

0: Alô?
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1: Ah, já sei. Terminou de novo, né?
2: Pela hora que tu me ligou,

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4: 12h50.

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0: 1h19 na programação da 93.5. 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
4: 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O programa de voluntariado Somos Todos, da Nexa, promoveu no fim de julho a ação Cinema nas Férias, reunindo mais de 100 crianças de até 12 anos no anfiteatro da Prefeitura de Vazante durante o recesso escolar. Os participantes assistiram ao filme Como Mágica e receberam pipoca e refrigerante, vivenciando uma experiência completa de cinema. A iniciativa buscou oferecer momentos de lazer, integração e diversão, além de reforçar o compromisso da Nexa com o bem-estar da comunidade. O programa Somos Todos desenvolve ações voluntárias que fortalecem os laços entre a empresa e as comunidades onde atua, no Brasil e no Peru.
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0: 32 na 93, Pedro Sampaio, MC Menor e Belo Gente.

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2: O Internet chegou aqui na sua tarde na 93.5. Daqui a pouco tem mais música para você no Frequência Jovem. E serviço de utilidade pública, a gente traz para você aqui no nosso programa. O Pedro Henrique dos Reis Araújo perdeu a sua carteira com documentos e, caso que encontre, pode deixar na recepção da Rádio Montaísa ou entrar em contato com ele e informar pelo 99975-8683. Ele oferece gratificação. O Valdeir de Jesus está à procura de serviço na área rural, né? Faz todo tipo de serviço, de trabalho. Os interessados podem entrar em contato com ele pelo 9879-6069, código de área 38.
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7: Tá pronto para parar de trabalhar, para se aposentar? Para muita gente esse é um assunto ainda distante, mas a verdade é que a aposentadoria, ela não começa quando a gente para de trabalhar, ela começa desde hoje. Quanto antes você começa a se planejar, menor vai ser o esforço e maior vai ser a tranquilidade no futuro. Não importa se você consegue guardar muito ou pouco. O mais importante é ter o hábito de pensar no longo prazo. Planejar a aposentadoria é, acima de tudo, investir na liberdade de escolher como que você quer viver amanhã e não ficar dependente do acaso e daquilo que a gente ainda não conhece. Por isso, comece a planejar desde agora.
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2: 93, tem mais música. Tem 1h48. Presidente Thiago Jonathan. Gosto de bombom.

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2: 2:05 na 93 NTE. A noite com João Gomes.
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3: 2h21.
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8: 12:22

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3: 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Uma mulher de 42 anos foi vítima de violência doméstica na zona rural de Guardamor. Segundo a Polícia Militar, ela relatou ter sido agredida com socos, chutes e golpes de faca pelo companheiro de 52 anos após uma discussão motivada por ciúmes. A vítima sofreu um ferimento no tórax, recebeu atendimento no hospital municipal e permaneceu em observação. O suspeito fugiu antes da chegada da polícia e, apesar das buscas, não foi localizado. A ocorrência foi registrada e a mulher foi orientada sobre a possibilidade de solicitar uma nova medida protetiva.
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5: Bom, Doenza, 2h35, daqui a pouco às 3 tem o Bem Sertanejo. A comunicação é de Maurício Araújo.

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3: Sua tarde 12h49. Vini Nogueira, música Algodão Doce. Sequência tem mais música pra você. Abraço forte com Gria. Grande abraço pra você, obrigado pela sua audiência. E até amanhã.
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pra te fazer feliz dessa tarde gostosa de segunda-feira. O Bem Sertanejo vai até as 18 horas e aqui toca só modão. Você sabe que aqui não tem espaço pra modinha. Maurício Araújo toca as melhores duplas sertanejas do Brasil pra você. E a nossa viagem para você que está aí no comércio, trabalhando mais com rádio ligado. Para você, irmão estradeiro, você das rodovias, você profissional do volante. Minha amiga dona de casa, para você do agro, você que trabalha aí, ó, plantando, colhendo. Para você que trabalha também na ordenha. Grande abraço, estamos juntos, pessoal aí nos Lava Jatos. Alô, Soraya. Alô, todo o pessoal aí dos Lava Jatos da nossa cidade. Nos supermercados, nas mercearias, nos bares, panificadoras, onde você estiver, vamos juntos! Essa é daquelas antigas do Jean Giovanni, Passarela do Meu Coração.

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2: Boa tarde, Maurício Araújo. Quem fala é o Diego. Nós tá aqui na Carranca. Tá eu, Roberto Jacaré, Edinho Capagal, João Hospital, o Assis, Marionês. Maurício, manda pra nós aí, Rio Negro e Solimões. Tô indo embora. Vou oferecer pra todo mundo que tá na sintonia aí. Tá na montanheza, tá beleza.
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0: Olha, atenção para essa utilidade pública. Provavelmente alguém deve ter encontrado um tanque de motor popa, né? Aquele motor de canoa, aquele que é o reservatório da gasolina, né? Do motor popa. Se você tiver encontrado esse tanque aqui próximo ali do Morro do Lobo, aqui nessa região, bem pertinho aqui da cidade, é do Joel da Viacel. Me dá uma ligadinha aqui que ele vai gratificar. Mas me fala, Maurício, encontrei esse tanque de motor popa e junto com ele também tinha uma caixa de ferramenta, de anzóis. Então, o Joel vai gratificar quem tiver encontrado esse tanque de combustível de canoa, do motor popa e também essa caixa de anzol que tem algumas ferramentas também, tá bom? Manda um áudio aqui ou manda aí um zap dizendo que você encontrou, beleza? Mas a malvada saudade invadiu. Lá em Sobrais de Minas, um abraço para Beire Braga. Segundo ela, que está fazendo aí as encomendas de massa de pastel e quer ouvir aí Encontros Imperfeitos com Renan e Raí. Essa música é bonita demais, né? E vai para todos que gostarem. Inclusive eu gosto muito dessa música, viu, Meire? É a Meire Braga, lá da cidade de Lagamar, fazendo as encomendas. Um abraço. Isabelle Aparecida também encontrou um cartão em nome de Valéria. Valéria Araújo, nas proximidades aí do cartório do Antônio João. Então, se você, Valéria, perdeu o seu cartão da Caixa Econômica, ele está com a Isabelle, tá bom? Você faz o que quer de mim. Hoje é aniversário de quem? Ah, da Soraya, lá do Lava Jato. Hoje é aniversário da Soraya. Felicidades pra você, Soraya! No Batidão da Viola, a gente vai com o nosso Bem Sertanejo.

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4: 15 horas e 29 minutos. 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A Câmara Municipal vai realizar nesta segunda-feira, às 18 horas, a 13ª sessão ordinária da Legislatura 2025-2028 no plenário da Casa. A pauta prevê votação da ata da reunião anterior e análise de 3 indicações. 2 do vereador Sérgio Pereira dos Santos, 1 do vereador Guilherme Ferreira Machado e também serão apreciados um requerimento de Sérgio Pereira dos Santos e uma moção de Clever Cortes Carvalho. Não há projetos, correspondências ou uso da tribuna previsto para a reunião de hoje. A Câmara informa que a pauta é preliminar e pode sofrer alterações até o início da sessão.
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34 minutos, agora 3h34. 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Passando no bem sertanejo, Gilberto e Gilmar, que também é lá do fundo do baú. Triste.

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1: Ouvindo o Bem Sertanejo lá no município de Paracatu, meu ouvinte Clésia Ferreira. Ô Clésia, você tá joia? Clésia, eu vou mandar aqui nosso juramento com o Chico Rei do Paraná, pode ser? Grande abraço aí pra você e pra todos que estão aí com o rádio ligado no município de Paracatu, na audiência do Bem Sertanejo. 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O Chico Rei e o Paraná tá passando aqui no Bem Sertanejo da 93. Depois tem uma do Ronaldo Viola e João Carvalho.

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1: 5 minutos faltando para as 4. 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

0: Aô, Maurício Araújo, boa tarde, bom. Toca pra nós lembrança de Boiadeiro, Leonardo Zé Rico. Vou oferecer pra todos aqui da região do Canastra. Tá na montanheza, tá beleza.
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6: 4:10.

Ô, Maurício, beleza? Boa tarde, tudo bem? É o Cezinha, de Guardamó. Gostaria de pedir um modão sertanejo aí e oferecer aqui pra galerinha do Chapéu Virado, tio Cláudio, Galeguinho e Farley. E pro Altino da Prancha. E o Rick, tá na montanheza? Tá, beleza. Tchau, obrigado.

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1: 4:19.
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6: 4h22 no Bem Sertanejo. 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
6: Olha, meu amigo Joel lá da Viacel. Você conhece o Joel? O Joel da Viacel. O Joel que fica ali, ó, na Feira Livre. Ele perdeu, nesse final de semana, o tanque do motor da canoa. O tanque do motor de popa. Aquele tanque vermelho, né? Que tem ali aquela mangueirinha que você aclopa no motor. Tá certo? Ele perdeu. Segundo ele, que é próximo aqui do Morro do Lobo, ele acha que foi naquela região. Ele perdeu o tanque com uma caixinha de anzol e ferramentas. Se alguém tiver encontrado, o Joel vai gratificar. Muito provável que alguém passou e deparou com esse tanque, com essa caixinha lá de anzóis e ferramentas. Beleza? É só você devolver pro Joel que ele vai gratificar. Juliana e Jardel, aí é um duplaço, em cada qual tem seu valor.

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2: Dezesseis horas e trinta minutos. 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O Sindicato dos Produtores Rurais de Vazante inaugura amanhã, terça-feira, a Galeria de Presidentes, espaço criado para preservar a história da entidade e homenagear os dirigentes que marcaram sua trajetória. Durante a solenidade, serão reconhecidos ex-presidentes e familiares de lideranças já falecidas. Em agradecimento à contribuição para o fortalecimento da representatividade da classe produtora rural e do desenvolvimento do agronegócio no município, a galeria passa a integrar o patrimônio institucional do sindicato, valorizando sua memória e sua história.
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8: Quatro e 33, até as 18 horas, Maurício Araújo te faz companhia.
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8: Olha, está chegando a Expo Vazamor, tá certo? Todo o pessoal lá, os diretores lá da associação, tá convidando o pessoal de Vazante, pessoal das comunidades rurais, pessoal das cidades vizinhas, Lagoa Grande, pessoal de Lagamar, todo mundo convidado aí para Expo Vazamor. Até lá a estrada vai estar batuta também, isso é um fator importante, né? Aguardem que em breve nós estaremos tocando aí as músicas aí dos forrozeiros que estão vindo na Expo Vazamor, beleza? Deixa eu ir pertinho do Vazamor, vou lá no sítio Olhos d'Água, onde está meu amigo Zé Maria Furtado.
10: Manda aí pra nós aí com Celso Machado, indignação de fazendeiro. Manda especial aí pra ele mesmo, pro Celso Machado. Parece que hoje aí ele tá colhendo mais uma rosa no Jardim da Vida, né? Meus parabéns pra você, Celso Machado. Um grande abraço, meu amigo. E aparece lá pra nós fazer um catira. Falou? E tá na montanheza, tá beleza. E tchau, obrigado. E vamos puxar o creme.
8: Um abraço nosso amigo Celso Machado, que hoje está aniversariando. Felicidades e que o papai do céu esteja aí, ó, sempre acompanhando os passos do Celso Machado. Música.

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7: 7 minutos faltando para 5. Essa vai para o município de Coromandel. Charles, está ouvindo bem sertanejo. Pediu essa aqui, é só dizer o preço do Christian e o Ralf. Um abraço, Charles. Está lá no município de Coromandel. Está trabalhando e ouvindo bem sertanejo.

0: Brasil, porque Minas Gerais é o maior colégio, se não tiver enganado, acho que o segundo é o maior colégio eleitoral do Brasil. Olha, o senador Cleitinho Azevedo, do Republicanos, surpreendeu e anunciou que não será candidato ao governo de Minas. A decisão foi anunciada pelo Republicanos na tarde desta segunda-feira, em um vídeo publicado pelo parlamentar ao lado dos presidentes estadual e nacional da legenda dos deputados federais, Euclides Peterson e Marcos Pereira. Deixa eu ver mais aqui. Na publicação, Cleitinho ou Cleito Azevedo chorou, pediu perdão e afirmou não ter condições emocionais de entrar na disputa em função do falecimento do irmão Matheus Azevedo, vítima de leucemia. O anúncio foi feito após reunião do senador com a cúpula do Republicanos em Brasília. Eu quero me dirigir aqui, essa é a fala do Cleitinho, ao povo mineiro, pedir perdão, porque meu momento não está fácil para mim e para minha família. Não adianta eu entrar em uma campanha agora do jeito que eu estou. Não adianta eu querer cuidar de vocês se eu não estou cuidando de mim, cuidando da minha família. Eu tenho que ser honesto com vocês, tenho que falar a verdade, disse aos prantos Cleitinho nessa publicação. Então, como nós sabemos, e precisamos entender isso todos os dias, que a política ela tem esses momentos que pega todo mundo de surpresa. Não só essa decisão do Cleitinho não ser o governador de Minas Gerais pelo Republicanos, mas a nível de município, de Brasil, política é isso. Hoje ela está de um jeito. Amanhã você acha, não, vai continuar. Às vezes, no final da tarde, no início da noite, já mudou tudo. Então, política é assim, né? Então era candidato, inclusive com chances reais, né, de ser e o governador, o futuro governador do estado de Minas Gerais, Cleitinho, pelos números ele não perderia, né? Ele já estava praticamente, pelo que a gente vê os números, assim muito já certo de que seria o futuro governador do estado de Minas. Dificilmente o Cleitinho perdia. Então daí demorou a essa decisão. Aí ele perdeu o irmão, segundo ele que não está preparado em virtude do luto, né, do emocional. Então, Cleitinho não será governador, não será candidato ao governo de Minas. E aí já muda completamente o cenário após Cleitinho ou Cleito Azevedo, após essa decisão. Como fica o cenário? E vai mudar muitas vezes novamente. Política é assim, e quem é eleitor precisa entender que as coisas mudam num estalar de dedos.
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Agenda rabiscada. Olha aqui, só falando aqui dessa notícia, que já está no estado de Minas, também está no jornal O Tempo e vai estar nos principais jornais do Brasil.

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5h16, atenção aqui para essa grande oportunidade. Vende-se uma casa localizada na Rua Amazonas, 57, no bairro Vazante Sul. O bairro Vazante Sul é aquele, na parte alta da cidade ali, ó. Tem Novo Horizonte, Vazante Sul, bairro dos Ipês, tá naquelas mediações, viu? Essa casa que está sendo vendida, ela tem 2 quartos, a cozinha, banheiro e uma área de serviço. 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Crioli Juvenil, chegando aqui no Bem Sertanejo para cantar a toalha molhada.

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0: 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Agência Nacional de Energia Elétrica, ANEEL, ela manteve a bandeira tarifária amarela para agosto, mantendo a cobrança extra nas contas de energia pelo quarto mês seguido. Com a medida, os consumidores pagam um adicional de 1,885 a cada 100 kW consumidos. Segundo a agência, a decisão se deve à estiagem que reduz, né, o nível dos reservatórios das hidrelétricas e aumenta a necessidade de geração por usinas termoelétricas, cujo custo é mais elevado. Novas notícias amanhã na programação da 93.5.
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3: Boa tarde, querido filho. Boa tarde, querida filha. Que bom que você está me acompanhando. Espero que crie o hábito de todas as tardes rezar comigo. Nesta semana, nós vamos dedicar nossa oração pelos pais. Oferecer essa Ave Maria por todos eles. Vamos juntos? Joelho dobrado, coração contrito. Em nome do Pai, do Filho e do Espírito Santo. Amém. Amado Senhor, que escolheste entrar na humanidade pelo seio da Virgem Maria e assumiste a nossa condição humana em tudo menos no pecado, e se fizeste dócil na Sagrada Família de Nazaré. Amado Jesus, queremos pedir pela família. Fazei com que toda a família seja uma igreja doméstica, onde, como Maria e José, seja ensinada a vivência da fé. Jesus, que as crianças que nascem hoje possam aprender pelo testemunho dos pais. Que o processo de alfabetização seja na Sagrada Escritura. E que as lembranças mais doces da infância sejam de oração. Jesus, tocai no coração de todas as mães que não se omitam da missão de educar os filhos, mas hoje e nesta semana pedimos de modo muito especial e particular pelos pais, que a exemplo de São José possam estar presente na vida dos filhos. Jesus, que os pais não se omitam da responsabilidade, mas que possam cuidar, zelar da família. Jesus, que a exemplo de São José, os pais possam perceber quando a família está sendo ameaçada e numa vida de oração, de testemunho, de fé, possam proteger aqueles a quem Deus confiou. Pedimos pelos pais falecidos, amado Senhor, que não sofram o castigo de seus atos, mas pela vossa misericórdia possam ter o repouso e o descanso eterno. Pedimos, Jesus, pelos pais vivos,

0: para que não sejam negligentes na educação e omissos no testemunho, mas que possam viver a paternidade de uma forma responsável. Nossa Senhora, neste momento recomendamos a família e, de modo muito especial, os pais. Ave Maria, cheia de graça, o Senhor é convosco. Bendita sois vós entre as mulheres e bendito é o fruto do vosso ventre, Jesus. Santa Maria, Mãe de Deus, rogai por nós, pecadores, agora e na hora de nossa morte. Amém. Sagrada Família de Nazaré, santificai e protegei as famílias. O Senhor esteja convosco, Ele está no meio de nós. Que a bênção de Deus, por intercessão de Nossa Senhora e São José, exemplo de paternidade, recaia sobre a água. Que a abençoada bebida partilhada nos lembre o ser cristão. Abençoai as roupas dos enfermos e principalmente a família, nas fotos e principalmente os pais. Em nome do Pai, do Filho e do Espírito Santo. Amém. Sagrada Família de Nazaré, santificai e protegei a família. Amém. Boa noite a todos.
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Olha, 6:11, excelente noite pra você que tá aí do outro lado curtindo a programação. Acabou de ouvir essa belíssima oração de todas as tardes com o Padre Reginaldo Manzotti. Vai ficar comigo, Célia Lopes, com mais uma edição do Pediu Tocou desta segundona, início de semana, início de mês, 3 de agosto de 2026. Quem nasceu no dia 3, nasceu sobre o signo de Leão, a estação é a inverno. Excelente noite para você em qualquer ponto da nossa cidade, nas cidades vizinhas. Os nossos internautas.

0: para você nas fazendas. Obrigada pelo carinho da sintonia. Ligue aqui, participe da programação. 381-311-13 é o telefone. Ou você interage aqui no 99688-1049. Mensagem a seu critério, de voz ou mensagem escrita. Vamos junto até as 9 da noite, das 9 às 10, a Voz do Brasil. E das 10 à meia-noite, chega ela, Gil Garcia, com o programa Cidade em Love. Gian Giovanni, Me Faz Te Odiar.
1: Sucesso, Gian Giovanni, Bruno Marrone.

0: Olha, 6:19, nós tivemos aí as duas primeiras da noite desta segundona. Jean Giovanni, Me Faço Odiar, participação de Bruno Marrone, Gustavo Lima, Um Popurri, Eu Quero Esse Amor, e Quando o Amor é Pra Valer, chegando por aqui os primeiros pedidos, eu vou falar com quem? Com o Wellington. Fala, meu amigo, tudo bem? Boa noite.
1: Boa noite, Célia Lopes, toca pra nós, por favor, a música Brother Louie.
0: Brother
1: Louie. Flashback
0: Louie.
1: Dos melhores que tem, manda pra todo mundo aqui na Fazenda do Tiquito. Valeu, tá na montanheza, tá beleza.
0: Valeu, meu amigo, um abraço pra vocês aí na Fazenda do Tiquito. Obrigado por estar aí do outro lado contribuindo com a programação musical. Lembrando, gente, é livre a programação, você pode pedir a que você quiser, tá bom? Bagageiro, é a sua vez. Fala, meu amigo, tudo bem? Boa noite.
2: Oi, Célia, boa noite, beleza?
0: Beleza.
2: Eu queria que você mandasse as modas pra nós hoje, né? Pra Mãe de Elvira lá no Cabana.
0: É, Mãe de Elvira.
2: Fica mais velha hoje, aniversário dela. Mãe de Elvira, ei, pensa uma boa. Mandar as modas boas pra ela lá no Cabana.
0: Tá beleza? Certo. Beleza.
2: É na montanha, beleza. Você é leve. Aqui no... Toma não aqui e ouvindo vocês.
0: Tá certo.
2: A turma do Cabana lá, pra mim fica mais de Elvira, fica mais velha hoje. Ei, quer ter um pouco mais tarde, hein?
0: Parabéns, tá, comadre Elvira. Tudo de bom pra você, com muita saúde e paz. Tendo saúde e paz, o resto a gente corre atrás, né, amiga? A Iris vai falar, acabar de falar isso aqui pra você agora, tá? Um abração pra todos que estão aí na cabana, em especial pra comadre Elvira, de idade nova. Fala, Iris, tudo bem, minha amiga?
3: Oi, Célia, boa noite.
0: Boa noite.
3: Manda pra comadre Elvira a música Igrejinha Azul com Mato Grosso e Matias, ela que tá completando mais... um ano de vida hoje, desejando paz, saúde, o resto ela corre atrás.
0: Certo.
3: Tá? Eu e Ivonete desejando os parabéns pra ela. As Capanetes.
0: As Capanetes, tá certo. Um abraço pra vocês mais uma vez, parabéns, tá, comadre Elvira? Nós vamos ouvir aqui Modern Talk e Brother Louie, na sequência Fidu Mijeca, Igrejinha Azul, participação de Mato Grosso e Matias.

0: Chevy.
1: Vidume Jack, Mato Grosso e Matias.
2: Costuma por nós.

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8: Olha, 6:31, um minutinho aqui da primeira meia hora do programa, que vai com você até as 9 da noite. Lembrando, é livre a programação, telefone é o de sempre. Mas no WhatsApp você participa mais rápido aqui, no 996881049, mensagem a seu critério ou mensagem escrita. Vou falar com quem agora? Eu vou falar com o Marcelo. Fala, Marcelo.

0: tudo bem? Seja bem-vindo ao programa, boa noite.
1: Boa noite, Sara Lopes. Mandei pra nós, mundo ao avesso, Tião Carreiro, Pardinho. Estamos aqui no rancho, tô à toa, descendindo aqui. Com o Célio, com o Joãozinho Macumba e com o Reginaldo. Manda essa moda aí pra nós, tá na montanheza? Tá, beleza.
0: Valeu, meu amigo, um abração pra você e pra todos que estão aí ouvindo a programação, tá? Boa semana. E quem mais? Tem sim, tem a Maria de Castro, de Lagoa Grande. Fala, Maria, tudo bem? Boa noite.
2: Boa noite, Célia Lopes.
0: Gostaria tudo bom, Maria?
2: De ouvir Família Reunida com Rio Negro e Solimões. E eu ofereço para você, especialmente para você.
0: Muito obrigada.
2: E para todos os ouvintes da Montanhesa. Todos os ouvintes.
0: Tá certo.
2: Que estiver ouvindo e que gostar da música. Tchau e abraço e tudo de bom pra você.
0: Valeu, minha amiga, tudo em dobro, tá? Um abraço pra você, pra toda a sua família, boa semana. E pra todos que estão aí na cidade de Lagoa Grande, nossa audiência é muito boa por aí. A gente agradece de coração, não só o Pediu Tocou, como toda a programação da 93.5. Tchau, Carreira e Pardinho, mundo no avesso. Rio Negro e Solimões, famílias reunidas. E pra finalizar o módulo, César e Paulinho, tem alguém que te quer.

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3: Olha, 6:47. Lembrando, o programa vai com você até as 21h. É livre a programação. Você pode interagir aqui no 996881049. Quero aqui parabenizar os aniversariantes desse dia 3 de agosto. Ontem, quem fez aniversário aqui na Rádio Montanhesa foi a Mari Cardoso. Parabéns, Tamari. Tudo de bom pra você, que essa data repita por muitos e muitos anos, com muita saúde e paz, né, amiga? Tendo saúde e paz, o resto a gente corre atrás. Nós vamos ouvir aqui nesse módulo musical Doni Amaral, Granfina Arretada, na sequência Zé Henrique Gabriel, Dona do Meu Destino, e Guilherme Silva. Eu sei que quem gosta da música é Guilherme Silva, é o Bagageiro. Então vai pra você também, tá, Bagageiro? E pra toda a galera aí, juntamente com você, ouvindo a 96.5, a 93, tá? Meu cavalo sabe. Pra finalizar o módulo.

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4: Olha, 6 horas e 59 minutos, nós estamos praticamente na segunda hora do programa, com a música de Guilherme Benuto, Depois do Prazer, na sequência Chitãozinho e Chororó, com Zé Ramalho, Sinônimo e Rick Renner, nos bares da cidade.

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3: Olha, 7 horas e 15 minutinhos aqui no estúdio da Rádio Montanhesa. Mais um pedido chegando por aqui, é do Leonardo Lima, lá da comunidade do Vazamó. Fala, meu amigo, seja bem-vindo ao programa. Boa noite.
4: Boa noite, Marco Cardoso. Aqui é o Leonardo Lima de Vazamó de Minas. Queria escutar uma música aí. Mike Leão, Truque da Moeda. Oferecer pra minha esposa Luana, que nós tá aqui no curral, garrado no leite, aqui na fazenda Balde Branco. Tá na Montanhesa, tá beleza? Tchau, obrigado.
3: Tudo bem, Leonardo. Um abração pra você e bom trabalho pra você e sua esposa até essa hora, hein? Tá bom demais. Só que não é Mari Cardoso, não, tá, Leonardo? Essa é Lelope. Tá, um abração pra todos que estão aí garrado com vocês no leite, ouvindo a 93.5. Ah, no sábado, uma história interessante que eu ouvi de uma pessoa, ela falou que se o rádio não tiver ligado na Montanhesa, essa pessoa falou que as vacas, elas escondem o leite, aí ela não dá leite, então... Sempre tem que deixar o rádio ligado 24 horas para elas estarem ouvindo a Montanhesa. Só porque a gente não fica 24 horas no ar, né? Aí ela disse que no outro dia já chega, às 5 horas da manhã, a programação começa e as vacas estão lá e vão dar leite porque tá ouvindo a programação da 93.5. Isso é muito chique. A gente agradece. Um abraço pra vocês aí, tá, Leonardo? Tá essa hora tirando leite, tá um pouquinho tarde, tá não, meu amigo? Já são, quantas horas? 7 horas e 16 minutos. Um abração pra vocês. E bom trabalho. Mike Lian, Truque de Moeda, na sequência de Giovanni, Acidente de Amor. Pra finalizar, César Menotti Fabiano, Estressada.

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6: Olha, 7h30, nós estamos já na metade do programa, com a participação do meu amigo Sheilinho. Ele está aqui parabenizando a esposa, que está de idade nova no dia de hoje, que é a Soraya. Está dizendo boa noite, eu quero mandar uma música para a Soraya, que está fazendo aniversário no dia de hoje. É, a música que ele pediu, eu tinha pedido um ano de Gustavo Lima, mas de repente ele mudou para o Piseiro Moral. E quem tá lá? Ah, eles estão assando uma carninha e na casa dos pais dela, que é a Cidinha e o Zé Luiz, tá lá o Vitor Hugo, o Cauã, Camille, Michele, Bruno, Paulo Júnior e Ana, Melissa e também o maridão, o Sheilin. Desejando a ela todas as felicidades do mundo, que essa data repita por muitos e muitos anos, com muita saúde e paz, né, amiga? Tendo saúde e paz, o resto a gente corre atrás. Então, nós vamos ouvir aqui Piseiro Moral, que vai para a aniversariante Soraya, e para todos os aniversariantes ouvindo a 93.5, para você que está de idade nova, nesse dia 3 de agosto, tá? Na sequência, tem Zezé de Camargo e Luciano, Passou da Conta. Para finalizar, Carmen Silva, Espinho na Cama.
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9: Olha, 7 horas e 45 minutos. Estou aqui com mais participações. Está no celular da Suelen, mas é o maridão que está falando, não é, Suelen? Um abração para você. Obrigada pelo carinho da sintonia. Fala aí, meu amigo. Seja bem-vindo ao programa. Boa noite.
10: Boa noite. Nossa estrela da noite, Célia Lopes. Oferecer a música Pousada de Boiadeiro, Tião Carreiro e
9: é
10: Pardinho, para minha esposa Luciele, minhas Isso. filhas amadas Daniela, Luciana e Rafaela, todos os parentes e amigos. Por quê?
11: Tá montanhesa, tá beleza. Tchau, obrigado.
9: Valeu, linda. Um abração para você e para toda a família. Eu falei Suelen, né? É Luciellen Dias. Luciele, um abraço para você. Muito bonita sua esposa, tá, meu amigo? Nós vamos ouvir então Geraldo Viola e Dino Guedes, Pousada de Boiadeiro. E tem um pedido aqui que caiu no celular, caiu lá no WhatsApp comercial. E tá dizendo aqui, boa noite, Célia Lopes, aqui é Matheus Davi, tudo bem? Queria pedir uma música, dedicar pro meu pai Jason, minha mãe Janete. E para vocês que estão ouvindo a Montanhesa, tá na Montanhesa, tá? Beleza, a música é Fraude, com Zezé de Camargo e Luciano. Tá bom, Matheus? Um abraço para você. Pra família, tá? Boa semana. Nós vamos ouvir Geraldo Viola e Dino Guedes, Pousada de Boiadeiro.

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0: 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Olha, 7 horas e 58 minutos é o programa que vai ao ar com você até às 9 da noite. Lembrando, é livre a programação. Você pode ligar aqui no 381-311-13 ou interagir no 99688-1049. Faça como fez o Xará. Só porque aqui ele tá como Celino. Mas ele me disse que o nome dele é Célio. Fala aí, meu amigo. Seja bem-vindo ao programa. Boa noite.
1: Ô, Célia.
0: Oi.
1: Boa noite. Tá bom, filho? Manda pra nós a música aí do Chicamado Xodó pra nós, aqui na casa do Ronan. Viu?
0: Certo.
1: Tá na montanha, tá beleza. Aí você pode escolher a música, uma modona boa pra nós aí.
0: Tá bom, meu amigo.
1: Eu sei que tá aí no programa hoje, não é?
0: Isso, sou eu mesmo.
1: E nós hoje é Xará, que eu também.
0: Olha que bom.
1: Sérgio. Conversando com a Célia.
0: Então, isso.
1: Meu nome é Sérgio.
0: Valeu, Xará. Um abraço pra você e pra todos que estão aí juntamente com você ouvindo a 93.5, tá? Pra vocês tem Chico Amado e Xodó, Bar da Esquina e Seresteiro da Noite. João Mineiro e Marciano na seguida, Seu Amor Ainda é Tudo. E Leandro e Leonardo, Solidão por Perto.

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4: Olha, 8 horas e 14 minutos, achados e perdidos, gente. O Joel da Via Cel perdeu um motor de canoa, tá? E um motor, uma caixa de pesca de ferramenta, ele perdeu ali próximo do Morro do Lobo. Se alguém encontrar, por favor, entrar em contato com ele, quem conhecer, ou então entrar em contato com a gente aqui na Rádio Montanhesa. O Pedro Henrique dos Reis Araújo perdeu sua carteira contendo todos os documentos. Quem tiver encontrado, deixar aqui na recepção da emissora ou entrar em contato pelo 99975-8683 ou 99797-4644, que gratifica-se. Valdeir de Jesus está à procura de serviços na área rural, faz todos os tipos de serviços. Os interessados, entrar em contato com ele no 38 99879-6069. Utilidade Pública volta amanhã nesse mesmo horário aqui no programa Pediu, Tocou.

0: Olha, 8 horas e 15 minutinhos. O Célio tá pedindo uma música aqui de Eduardo Costa e Nando Moreno. Eu não tenho essa música de Eduardo Costa e Nando Moreno aqui na minha pasta, tá, Célio? Vou ficar te devendo essa. Mas eu vou passar Chapeludo com Rio Negro e Solimões e Nando Moreno. Fala aí, tudo bem? Boa noite.
1: Ô, Célia, mas pra mim, é Eduardo Costa, mas o Nando Moreno, uma música bonita pra nós.
0: Eu não tenho ela aqui comigo, favor, agora, no momento, tá?
1: Nando Moreno e Eduardo Costa. Oi, boa. Ô, Leonardo, também, o Leonardo, me canta isso aí que tá cantando aí. Ô, Célia, passa pra mim a música do Nando Moreno, mais o... Que é menino que tá mais ele, da Costa. Uma boa. Manda pra nós aí. Vai escutar aqui agora. Já, não, já mandou já.
0: Olha, vai pra vocês aí, Nando Moreno, Chapeludo, participação de Rio Negro e Solimões. Na sequência tem o Rio Negro e Solimões, Peão Apaixonado. E Edu Estrada Surtada.

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4: 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Olha, 8 horas e 27 minutos, nós vamos ouvir aqui Júlia e Rafaela Pilantra, Chico Rei Paraná, Alma Transparente, e Arlan Batista, outra em seu lugar.

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3: Olha, 8 horas e 47 minutos, oportunidade de negócio. Vende-se uma casa localizada na Rua Amazonas, número 57, no bairro Vazante Sul. O imóvel conta com 2 quartos, cozinha, banheiro, área de serviço e os interessados entram em contato.

contato pelo 3813-2640, 3813-2640. Fale com o Manel Rodrigues, o Manel Lico, para maiores informações, agendar uma lista, tá? Para você ter maiores informações e agendar uma lista. E nós estamos aqui no penúltimo módulo musical com Lucas Reis e Tárcio. Adeus, Minas Gerais.

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4: Olha, 8 horas e 52 minutos aqui no estúdio da Rádio Montanhesa. Chegou o finalzinho do programa Pediu, tocou desta segunda hora. Só início de semana, né? Amanhã tem mais a partir das 6 da tarde, aqui na 93.5. As três últimas é com Christian Ralph, Flecha Certeira, na sequência de Vini Donizete, A Gaivota, Israel e Rodolfo, Arruma um Bão. Na sequência tem A Voz do Brasil, logo após vem ela, Gil Garcia, com o programa Cidade em Love. Valeu, forte abraço, boa semana, até amanhã, se Deus quiser.

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0: Está no ar a Voz do Brasil. As notícias do governo federal que movimentaram o país no dia de hoje.
1: Olá, boa noite.
2: Boa noite para você que nos acompanha em todo o país.
1: Segunda-feira, 3 de agosto de 2026.
2: Vamos ao destaque do dia.
1: Agosto Dourado.
2: Mês reforça a importância do aleitamento materno para a saúde do bebê. Graziele Bezerra.
3: O leite materno é o alimento mais completo para os bebês. E até os 6 meses de vida, eles não precisam de mais nada.
1: El Niño causa fortes chuvas e secas severas em regiões do país.
2: Cidades em emergência ou calamidade podem solicitar recursos federais para ações de defesa civil. Luana Karen.
4: A ajuda pode vir em forma de assistência humanitária, como distribuição de água, alimentos, colchões e kits de higiene. Também pode ser no restabelecimento de serviços essenciais.
1: Pilhas, baterias, eletrônicos, dá para jogar fora no lixo comum?
2: Vamos saber como fazer o descarte correto desse tipo de material na reportagem de Graziele Mendonça.
5: Vale seguir a chamada regra dos 3 R's: reutilizar, recondicionar.